0: Nacional.
1: Um dos objetivos é impedir a entrada e o uso de materiais ilícitos e fortalecer o trabalho de inteligência e fiscalização.
0: As ações incluem operações de revista, uso de novas tecnologias, entrega de equipamentos e capacitação de policiais penais em diferentes estados.
2: O Ministério da Justiça e Segurança Pública realiza nesta semana uma série de operações e ações de capacitação para reforçar o combate ao crime organizado dentro do sistema prisional. Uma das principais iniciativas é a Operação MUT, que promove revistas estratégicas para localizar e retirar celulares e outros materiais ilícitos das unidades prisionais. Desde maio, as ações resultaram na revista de mais de 10 mil celas em 312 unidades. Ao todo, foram apreendidos 2.447 aparelhos celulares. Outra frente é a Operação Modo Avião, realizada nos estados do Rio de Janeiro, Rio Grande do Sul, Ceará e Paraíba. A ação utiliza equipamentos capazes de identificar sinais e dispositivos usados de forma irregular dentro das unidades prisionais. Os dados obtidos ajudam as equipes de inteligência a definir os locais que devem passar por revistas e outras ações. Também estão sendo entregues equipamentos para reforçar a segurança, como body scanners, georradares e kits de varredura. Os aparelhos ajudam, por exemplo, na inspeção corporal, na localização de alterações no solo e na identificação de dispositivos eletrônicos. As ações dessa semana ainda incluem capacitações de policiais penais e treinamento para operar equipamentos de raio-x e scanners corporais, inclusive com recursos de inteligência artificial para auxiliar na análise das imagens. Thaís de Araújo, para a Voz do Brasil.
1: E a Advocacia Geral da União renovou o pedido para que a plataforma Discord seja obrigada a adotar medidas efetivas para proteger crianças, adolescentes e mulheres no ambiente digital, de acordo com as exigências da legislação brasileira.
0: A AGU avaliou como insuficiente a proposta apresentada pela plataforma.
1: Em 25 de agosto, a AGU apresentou ação civil pública solicitando ao Discord a adoção de medidas de segurança, como reforço dos mecanismos de controle parental e a implantação de sistemas que consigam detectar e prevenir situações que representem riscos a crianças e adolescentes.
0: Também pediu a implementação de mecanismos de detecção, avaliação e moderação de conteúdos com práticas de maus tratos, violência, mutilação e crueldade contra animais.
1: Hoje, dia 21 de setembro, é celebrado o Dia Nacional de Luta da Pessoa com Deficiência.
0: A data marca a mobilização histórica pela garantia de direitos, acessibilidade e combate ao capacitismo na sociedade.
1: E você sabia que esses direitos estão previstos em lei?
0: São garantias que ajudam a promover mais autonomia, inclusão e oportunidades para que as pessoas com deficiência possam participar plenamente da sociedade.
1: E o que fazer caso esses direitos não sejam respeitados? É o que vamos ouvir agora na reportagem de Pablo Mundim.
3: Ir ao cinema, ler um cardápio ou simplesmente caminhar pela rua. Situações comuns do dia a dia, mas para quem tem deficiência visual, podem ser um desafio. Laíssa Cardoso, de 35 anos, conhece essa realidade de perto. A sua condição não impediu que ela se tornasse mestre em ciência política e analista judiciária, mas as barreiras ainda fazem parte da rotina.
4: A gente não está tão presente nos espaços quanto a gente poderia e quanto a gente deveria. E aí não é só uma questão de não ter rampa, de não ter piso tátil, mas é uma questão de as pessoas ainda estranharem o que é diferente delas.
3: A Lei Brasileira de Inclusão, conhecida como Estatuto da Pessoa com Deficiência, estabelece direitos para garantir a essas pessoas participação plena e igualdade de condições. A legislação prevê medidas de acessibilidade, como reserva de espaços livres e assentos adaptados. Também proíbe qualquer forma de discriminação, garante educação inclusiva em todos os níveis de ensino e atendimento integral e especializado pelo SUS. Caso não tenha seus direitos respeitados, o secretário nacional substituto dos direitos da pessoa com deficiência do Ministério dos Direitos Humanos, Alex Alverga, explica a quem o cidadão pode recorrer.
5: Caso isso tenha acontecido em relação à prestação de um serviço, uma instituição, o primeiro local é diretamente o local responsável. No entanto, um conjunto de outras salvaguardas também são disponíveis. O serviço Disque 100 é um canal que recebe denúncias de violação de direitos humanos 7 dias por semana, 24 horas. Evidentemente, também, a depender da situação, da gravidade, defensorias públicas, delegacias especializadas, órgãos de defesa do consumidor.
3: O Disque 100 também pode ser acessado pelo WhatsApp no número 61996110100. Vale lembrar que o serviço é gratuito e garante o sigilo das informações prestadas. Reportagem Pablo Mundim.
0: Pois é, de acordo com o último censo, o Brasil tem cerca de 14 milhões de pessoas com algum tipo de deficiência.
1: O número representa pouco mais de 7% do total da população.
0: E para falar sobre a Lei Brasileira de Inclusão, eu e o Nazi Brum conversamos com a Secretária Nacional dos Direitos da Pessoa com Deficiência, Isadora Nascimento, sobre as políticas públicas que têm sido desenvolvidas para o direito a todos. Acompanhe. Secretária Isadora Nascimento, bem-vinda à Voz do Brasil. Prazer ter a senhora conosco justamente nesse dia de luta da pessoa com deficiência, que eu gostaria que a senhora começasse falando então pra gente sobre capacitismo e como esse tipo de preconceito prejudica a vida das pessoas com deficiência.
6: Primeiramente, muito obrigada pelo convite. Sim, o capacitismo, ele é um conceito que eu costumo dizer que é muito completo e muito complexo, né? Porque, ora, ele vem na perspectiva de se considerar a pessoa com deficiência como incapaz de trabalhar, de estudar, de ocupar espaços de tomada de decisão, de fazer atividades simples do dia a dia. Ora, também vem com essa perspectiva da supervalorização da deficiência. Então, considera aí que essa pessoa com deficiência, ela é um herói ou uma heroína, é um exemplo de superação apenas por existir com uma deficiência. Então, acaba colocando muitas vezes também essa pessoa com deficiência no lugar ali de anjo, de um ser quase que de outro mundo, né? Então,
0: já capacitismo... denota a expectativa de que aquela pessoa não desse conta de fazer as coisas,
6: exato,
0: né?
6: Exato. Então, tem esse viés da incapacidade muitas vezes, mas também esse viés aí dessa supervalorização por falta de entendimento, né, sobre o conceito real de deficiência.
7: Bom, secretária, a gente chega na importância de que quem tem algum tipo de deficiência tem acesso a oportunidades, né, de emprego, estudo, vida autônoma. E hoje existe um estatuto, um marco legal que busca garantir esses direitos. O que é que está previsto no Estatuto da Pessoa com Deficiência?
6: Bom, esse estatuto, também conhecido como Lei Brasileira de Inclusão, que está em vigor desde 2015, é um documento extremamente completo, extremamente robusto, porque foi construído com a participação plena das pessoas com deficiência, né? Respeitando aí o lema do Nada Sobre Nós Sem Nós. E é um estatuto que é baseado na Convenção da ONU dos Direitos das Pessoas com Deficiência e no Brasil tem status de emenda constitucional. Então, é um documento extremamente completo que vai prever aí direitos diversos, pensando em educação, saúde, trabalho, acessos diversos, né? Em relação a questões de acessibilidade arquitetônica, tecnológica, atitudinal, comunicacional, e é um documento aí que norteia essa construção do próprio país mesmo em relação a políticas públicas. Então, dele também nasce a Política Nacional dos Direitos da Pessoa com Deficiência, que é o Plano Novo Viver Sem Limite, que tem base, né, nessa Lei Brasileira de Inclusão, também na Convenção. E outros frutos vão surgindo a partir desse documento que é tão importante.
0: Pois é, eu ia justamente perguntar aí sobre o trabalho que o Ministério dos Direitos Humanos vem fazendo para garantir esses direitos que estão previstos no Estatuto. O Viver Sem Limites é um deles, né?
6: Exato. A Secretaria Nacional dos Direitos da Pessoa com Deficiência, vinculada ao Ministério dos Direitos Humanos e Cidadania, tem esse papel de ajudar, né, a fomentar aí a construção de políticas públicas para pessoas com deficiência em todo o território. Então, a gente, em diálogo também com outros ministérios, entendendo que a pauta da deficiência ela é transversal, então a gente dialoga com a cultura, com o esporte, com a saúde, com o trabalho, com a assistência social, enfim, com as diversas áreas que as pessoas acessam, né, no seu cotidiano, para garantir também acessos para pessoas com deficiência. Então, o Viver Sem Limite, ele é construído nessa perspectiva ampla, pensando em eixos. Então, também a gente tem essa divisão em quatro eixos: gestão inclusiva e participativa, enfrentamento à violência, acessibilidade e também promoção de direitos, entendendo aí que esses acessos eles precisam ser abrangentes e também precisam chegar nos territórios de forma ampla, né? Pensando às vezes naquele município que é pequenininho, lá na ponta, mas que também precisa ter uma estrutura de governança aí forte para a pessoa com deficiência.
7: Pois a secretária, a senhora citou um ponto aí que a gente não pode deixar de falar, que são situações de abuso que pessoas com deficiência podem estar sujeitas. O Ministério tem canais para receber denúncias de maus tratos e violência?
6: Sim, o Ministério dos Direitos Humanos faz um trabalho muito importante de acolhimento e encaminhamento dessas denúncias, né, aos órgãos responsáveis. O ZIL tem status de emenda constitucional, então é um documento extremamente completo que vai prever aí direitos diversos, pensando em educação, saúde, trabalho, acessos diversos, né, em relação a questões de acessibilidade arquitetônica, tecnológica, atitudinal, comunicacional, e é um documento aí que norteia essa construção do próprio país mesmo em relação a políticas públicas. Então, dele também nasce a Política Nacional dos Direitos da Pessoa com Deficiência, que é o Plano Novo Viver Sem Limite, que tem base, né, nessa Lei Brasileira de Inclusão, também na Convenção. E outros frutos vão surgindo a partir desse documento que é tão importante.
0: Pois é, eu ia justamente perguntar aí sobre o trabalho que o Ministério dos Direitos Humanos vem fazendo para garantir esses direitos que estão previstos no Estatuto. O Viver Sem Limites é um deles, né?
6: Exato. A Secretaria Nacional dos Direitos da Pessoa com Deficiência, vinculada ao Ministério dos Direitos Humanos e Cidadania, tem esse papel de ajudar, né, a fomentar aí a construção de políticas públicas para pessoas com deficiência em todo o território. Então, a gente, em diálogo também com outros ministérios, entendendo que a pauta da deficiência ela é transversal, então a gente dialoga com a cultura, com o esporte, com a saúde, com o trabalho, com a assistência social, enfim, com as diversas áreas que as pessoas acessam, né, no seu cotidiano, para garantir também acessos para pessoas com deficiência. Então, o Viver Sem Limite ele é construído nessa perspectiva ampla, pensando em eixos. Então, também a gente tem essa divisão em quatro eixos: gestão inclusiva e participativa, enfrentamento à violência, acessibilidade e também promoção de direitos, entendendo aí que esses acessos eles precisam ser abrangentes e também precisam chegar nos territórios de forma ampla, né? Pensando às vezes naquele município que é pequenininho lá na ponta, mas que também precisa ter uma estrutura de governança aí forte para a pessoa com deficiência.
7: Pois a secretária, a senhora citou um ponto aí que a gente não pode deixar de falar, que são situações de abuso que pessoas com deficiência podem estar sujeitas. O Ministério tem canais para receber denúncias de maus tratos e violência?
6: Sim, o Ministério dos Direitos Humanos faz um trabalho muito importante de acolhimento e encaminhamento dessas denúncias, né, aos órgãos responsáveis, recebendo essas denúncias através do Disque 100, né, o Disque Direitos Humanos, e ali é dado o encaminhamento necessário aos diversos tipos de violações que chegam, né? Infelizmente, a gente tem violências aí que são patrimoniais, pensando em pessoas com deficiência, violências físicas, psicológicas, institucionais, né? O próprio capacitismo é uma forma de violências que origina aí diversas questões muito sérias, né, que precisam ser enfrentadas. Então, a gente tenta, enquanto Ministério também, em articulação com outros órgãos de proteção, né, então, Ministério Público, nos estados e nos municípios, também envolver os conselhos de direitos, né, que são muito importantes, para que a gente tenha também junto às defensorias, enfim, todos esses órgãos de acolhimento, de proteção, que possam trabalhar juntos para receber essas demandas.
0: E existe um balanço do Disque 100 sobre os tipos mais comuns de denúncia, o volume dessas denúncias?
6: Então, são diversas denúncias que chegam diariamente, é difícil falar isso, né, porque a gente ainda está em um tempo em que violências são comuns, mas acho que exemplificando, assim, até novamente, pensar em violência física, pessoas com deficiência, principalmente mulheres, são as que mais sofrem violência física, violência patrimonial. Então, muitas vezes, essa administração, né, do recurso que a pessoa recebe é feita pela família ou pelos próprios companheiros ou cuidadores que muitas vezes utilizam, né, desses recursos da pessoa de uma forma indevida, então isso gera violência patrimonial e outras tantas, né, algumas denúncias de violência institucional, pensando nos ambientes aí de ensino, de trabalho, a gente recebe aí de diversas frentes.
7: Bom, nós conversamos com Isadora Nascimento, secretária nacional dos Direitos da Pessoa com Deficiência. Secretária, muito obrigado pela sua entrevista à Voz do Brasil.
6: Muito obrigada.
1: O Pix ganhou novas regras que ampliam as possibilidades de uso da ferramenta.
0: E também reforçam os mecanismos de segurança contra golpes e fraudes.
1: Os detalhes vamos ouvir agora na reportagem de Luana Karen.
8: Entre as medidas de segurança está a que amplia de 30 para 80 dias o prazo que a vítima de um PIX fraudulento tem para recorrer ao banco e tomar as providências. A medida impacta sobretudo comerciantes e varejistas, que às vezes levam um tempo maior para fazer seu fluxo de caixa e identificar o golpe. A economista Carla Bene, professora da Fundação Getúlio Vargas, destaca que o Banco Central também apertou o passo contra golpistas que usam contas de fachada para movimentar o dinheiro.
9: O que eles chamam de contas de passagem ou contas de laranjas, onde entra o dinheiro de uma fraude e ele vai sendo transferido para várias contas. É como se ele se perdesse no meio do caminho. E o Banco Central vai entrar também nesse procedimento com essas contas de passagem e ele também pode vir a fazer bloqueio nessas contas.
8: Chaves de CPFs e CNPJs em situações irregulares com a Receita Federal terão exclusão automática. Outra mudança ressaltada pela economista Carla Bene é que, a partir de 1º de março de 2027, os usuários vão poder anexar diretamente nos aplicativos das instituições bancárias documentos que indiquem a possibilidade de golpe.
9: Você vai poder enviar provas, como áudios, prints e documentos diretamente na contestação para a instituição bancária. É algo importante, porque se você, já sabendo disso, já começa a guardar, digamos assim, as suas provas para os seus pagamentos. E caso aconteça, você pode usar isso daí já dentro do aplicativo a partir do ano que vem.
8: Outra novidade é a permissão para que o cidadão possa cadastrar na conta salário despesas recorrentes para pagamento com PIX automático a partir de julho de 2027. O Banco Central também regulamentou a chamada cobrança híbrida, uma prática já utilizada por algumas empresas e que permite ao consumidor escolher entre pagar uma cobrança por boleto ou por PIX. A medida entra em vigor em fevereiro de 2027 e deve reduzir riscos operacionais e evitar pagamentos indevidos ou em duplicidade. Reportagem Luana Karen.
0: Menos de 2 meses para um momento crucial na vida de milhares de estudantes.
1: As provas do Enem estão marcadas para novembro, este ano com novidades.
0: Entre elas, o aumento nos locais de prova. A repórter Gabriela Noronha tem mais detalhes.
10: Aos 21 anos, o estudante brasiliense João Ferreira vai fazer a prova do Exame Nacional do Ensino Médio pela segunda vez e para conquistar a sonhada vaga no curso de arquitetura da Universidade de Brasília, ele concilia as aulas presenciais em um cursinho com a rotina de estudos em casa. Para o estudante, o importante é manter a disciplina.
11: Estudar de uma forma orgânica, com organização, você tem um plano de estudo voltado a um aprendizado mais efetivo, que funcione melhor para você do que você simplesmente sentar e pegar para você e falar vou estudar 4 horas hoje.
10: Assim como João, milhões de brasileiros devem participar desta edição do Enem. As provas serão aplicadas nos dias 8 e 15 de novembro. De acordo com o INEP, instituto responsável pelo exame, mais de 5 milhões de pessoas tiveram suas inscrições confirmadas. No primeiro dia, os estudantes devem responder a 45 questões de linguagens e códigos e 45 de ciências humanas, além da redação. Já no segundo, são 45 questões de ciências da natureza e mais 45 de matemática. O professor de história, Fábio Santos Reis, dá dicas para esta reta final de preparação.
12: Eu acho que para esse momento, levando em conta o tempo que está faltando, o ideal seria, nesse momento, fazer algumas revisões rápidas de conteúdo, revisão teórica, mas nada tão aprofundado, até pelo tempo que a gente tem, e, sobretudo, focar em resoluções de provas anteriores. Então, eu recomendo que faça as provas do Enem de 2018 para cá.
0: Uma novidade neste ano é a expansão do número de locais de prova com 10 mil novos pontos. Ricardo Cardoso, presidente substituto do INEP, destaca que o exame também será utilizado como instrumento de avaliação do sistema de avaliação da educação básica.
13: Além de organizar o acesso ao ensino superior, além de permitir a certificação dos estudantes, ele também vai permitir a avaliação da qualidade da educação básica. Então, a população ter esse resultado pelo Enem, que é um exame que tem a área de linguagem, ciências humanas, ciências da natureza, matemática e a redação, oferece uma avaliação mais completa, em que o aluno, muitas vezes, está mais mobilizado, mais motivado para fazer a prova. Isso, para nós, é uma mudança muito importante.
0: Também é a primeira vez que os concluintes do ensino médio na rede pública de ensino foram inscritos automaticamente no Enem, com base nos dados informados pelas redes de ensino. Vale lembrar que as notas do Enem podem ser utilizadas para acesso ao Sistema de Seleção Unificado, SISU, e ao Programa Universidade para Todos, o ProUni. A nota do exame também pode ser usada para pleitear financiamento estudantil. Reportagem Gabriela Noronha.
1: E amanhã vamos falar sobre a nova edição da cartilha da redação do Enem 2026.
0: É, nós vamos falar mais sobre a prova e dicas para escrever uma redação nota 1000. Não perca!
1: Elas coletam moluscos e crustáceos em manguezais e praias, acompanhando o ritmo das marés.
0: No Brasil, a maior parte de pescadores artesanais são mulheres e tiram desse ofício o sustento da família.
1: Um mapeamento da Fiocruz quer mostrar onde elas estão, onde estão essas trabalhadoras e suas principais necessidades.
14: É das águas do litoral cearense que a marisqueira Maria do Socorro Miranda, de 44 anos, tira o sustento da família. O trabalho que ela herdou dos pais, às vezes, começa antes do amanhecer, acompanhando o ritmo das marés.
15: Eu trabalho 6 horas por dia, caso a maré esteja baixa. Me encontro com as amigas, que levam nossos aparelhos de pesca, né? Levo o jereré para botar lá, a gente isca eles e vai esperar. Era a te ver se caiu algum siri, alguma coisa dentro.
14: Um levantamento realizado pela Fiocruz em 52 municípios de todas as regiões brasileiras aponta a presença marcante de mulheres na atividade pesqueira.
16: Maris!

0: mapeamento vai contribuir para tornar conhecidas as vulnerabilidades desses territórios e aproximar as políticas públicas da realidade de quem vive e trabalha nas águas brasileiras. Como explica a Coordenadora-Geral de Inclusão Produtiva, Enfrentamento à Fome e à Pobreza do Ministério das Mulheres, Larissa de Santana Passos.
1: Ele junta todos os bancos de dados validados pelo governo, então essas mulheres elas participam de forma ativa, indicando quais são os territórios, né, que elas estão e quais são as demandas, dificuldades a nível de crédito, quais são as cadeias produtivas, dificuldades de escoamento, para a gente entender essas demandas, transformar esses dados em políticas públicas.
2: Meu amor é demais.
0: O resultado completo do levantamento de dados será conhecido em 2027. De acordo com a pesquisadora da Fiocruz, Maria Juliana Moura Correa, outro objetivo do estudo é conhecer os impactos da atividade pesqueira na saúde das trabalhadoras.
3: Nós vamos lá fazer um piloto com as pescadoras e o impacto à saúde e monitorando várias substâncias químicas que estão nas águas também representa a gente proteger a saúde de toda a população.
4: O ministro da Pesca e Aquicultura, Edipo Araújo, comenta sobre o trabalho dessas profissionais.
5: A história de quem trabalha com a pesca artesanal é marcada por lutas e resiliência. Quem ajuda a colocar alimento na mesa de milhões de brasileiros e brasileiras, geralmente tem as águas como a única fonte de sustento.
0: O Brasil tem cerca de 1 milhão e 700 mil pescadores artesanais, segundo o Registro Geral da Atividade Pesqueira. Desse total, quase 900 mil são mulheres. Reportagem Graziele Bezerra.
6: A Anvisa, Agência Nacional de Vigilância Sanitária, aprovou o registro de um novo medicamento para o câncer de mama.
7: O Edcamar é indicado para o tratamento de pacientes adultos com câncer de mama localmente avançado ou em metástase.
6: E também hoje a Anvisa determinou o recolhimento de um lote de outro medicamento destinado ao tratamento de câncer de mama, o Fesgo.
7: A empresa fabricante identificou no mercado unidades deste lote com características divergentes das constantes no medicamento original, o que indica se trata de falsificação.
6: Informações sobre o lote que será recolhido, você confere em gov.br/Anvisa.
7: E essas foram as notícias do governo federal.
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7: Com produção da empresa Brasil de Comunicação.
6: Fique agora com as notícias do Poder Judiciário e do Congresso Nacional. Boa noite.
7: Boa noite, até amanhã.
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10: STF mantém decreto de Minas Gerais que restringe publicidade de bets.
11: TSE vai lançar nesta terça-feira a ação Violência Política Tem Gênero.
10: STJ admite como prova a gravação feita por consumidor no departamento jurídico da empresa.
11: Boa noite, eu sou Leandro Bezerra.
10: E eu sou Walter Lima.
11: O ministro Flávio Dino, do Supremo Tribunal Federal, decidiu manter um decreto de Minas Gerais que restringe a publicidade de empresas de apostas de cota fixa, as chamadas bets, e de plataformas de conteúdo adulto em bens públicos estaduais e eventos promovidos ou apoiados pelo Poder Executivo local.
10: O ministro Dino negou o pedido feito pela Associação Nacional de Jogos e Loterias para suspender o decreto.
11: A entidade sustentava que o Estado havia invadido a competência privativa da União para legislar sobre propaganda comercial.
10: Mas o ministro considerou que as restrições se limitam aos meios de comunicação institucional, aos bens e espaços sob responsabilidade do Executivo Estadual e aos eventos promovidos ou apoiados pelo governo de Minas Gerais. Para o ministro, essas medidas fazem parte da autonomia do Estado para administrar seus próprios bens e recursos.
11: TSE vai lançar amanhã a ação Violência Política Tem Gênero.
10: Essa ação vai marcar o lançamento de iniciativas voltadas ao enfrentamento da violência política contra as mulheres. Fábio Ruas.
12: A ação vai ser amanhã às 5 horas da tarde, no Espaço Sepúlveda Pertence, na sede do TSE, em Brasília. vai ter a assinatura de um protocolo de ação conjunta entre o TSE e a Procuradoria-Geral Eleitoral para combater esse crime. O presidente do TSE, ministro Cássio Nunes Marques, e o vice-procurador-geral eleitoral, Alexandre Espinosa Bravo Barbosa, vão participar da ação ao lado de mulheres com atuação reconhecida na vida pública e na defesa dos direitos femininos.
11: O Ministério Público Eleitoral emite 431 manifestações sobre propaganda eleitoral irregular no primeiro mês de fiscalização em Mato Grosso.
10: O objetivo da ação é promover a conscientização sobre as condutas proibidas pela legislação. Kátia Dias.
13: Entre 15 de agosto e 15 de setembro foram emitidas 431 manifestações sobre propaganda eleitoral irregular. Durante a fiscalização, o MP Eleitoral analisou representações, reclamações, pedidos de resposta e apurações relativas a veiculações irregulares de propaganda, tanto na mídia tradicional quanto nas redes sociais.
11: É válida como prova a gravação feita por consumidor dentro do departamento jurídico de empresa, sem consentimento da outra parte.
10: Mas, para o STJ, o conteúdo não pode se referir à atividade de advocacia, nem a informações protegidas por sigilo profissional. Fátima Uchoa.
14: Um aluno ajuizou ação contra a instituição de ensino superior devido à oferta e ao posterior cancelamento de curso. A instituição buscou invalidar gravações de conversas feitas pelo consumidor com a diretora e dentro do próprio departamento jurídico, alegando que o local deveria ter a mesma proteção legal dos escritórios de advocacia. A Justiça do Distrito Federal condenou a instituição a pagar quase R$5 mil por danos materiais e R$6 mil por danos morais, considerando a gravação válida. O STJ manteve a decisão. Segundo o relator ministro Raul Araújo, a gravação não tratava de atividade advocatícia, mas de questão administrativa sobre prestação de serviço de ensino.
11: Jornada de trabalho em atividades insalubres é tema de audiência no TST.
10: O debate vai tratar dos limites de uma negociação coletiva nesses casos. Samanta Flor.
15: A discussão é se acordos ou convenções coletivas podem autorizar o aumento da jornada em atividades insalubres sem a aprovação prévia da autoridade competente. O assunto é o tema 149 do TST. A audiência pública foi convocada pelo ministro Douglas Alencar e vai ouvir especialistas, entidades e representantes de categorias afetadas. O entendimento do TST vai orientar o julgamento de processos semelhantes em toda a Justiça do Trabalho.
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11: A você uma boa noite.
10: E até amanhã.
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17: Eu sou Humberto Pinheiro e estes são os destaques de hoje do Jornal do Senado, que começa agora. Participantes de sessão especial apontam a importância da inclusão das pessoas com deficiência. Instituição fiscal independente do Senado diverge do governo e alerta para riscos fiscais. Reportagem da Rádio Senado é finalista do prêmio Vladimir Herzog de jornalismo. Boa noite. O Senado celebrou hoje o Dia Nacional de Luta da Pessoa com Deficiência. Especialistas convidados para a sessão especial apontaram a importância da inclusão. Repórter Márcio Maturana.
18: A importância da participação completa das pessoas com deficiência nas atividades sociais precisa ser ressaltada todos os dias, segundo especialistas que participaram da sessão especial no plenário do Senado nesta segunda-feira, 21 de setembro, que é o Dia Nacional de Luta da Pessoa com Deficiência. A senadora Damaris Alves, do Republicanos do Distrito Federal, presidiu a sessão.
19: Infelizmente, ainda vemos, de vez em quando, uma iniciativa ou outra para, inclusive, retirar direitos já garantidos. Por isso que um dia nacional como esse precisa, por esta casa e por todas as casas do Brasil, ser comemorado.
18: A sessão especial foi requerida pelo senador Paulo Paim, do PT do Rio Grande do Sul. Ele é autor do Estatuto da Pessoa com Deficiência e do projeto de lei que criou o Dia Nacional de Luta da Pessoa com Deficiência.
20: Eleições 2026.
21: As eleições deste ano têm em disputa 54 vagas para o Senado. Total de 32 senadores tentam a reeleição. Outros 10 disputam o governo de seus estados e um a presidência da República. Repórter Rodrigo Rezende.
22: Nas eleições deste ano, cada um dos 26 estados e o Distrito Federal elegerão 2 senadores. Portanto, das 81 vagas do Senado, 54 estão em jogo para os próximos 8 anos. Dos 54 senadores em término de mandato, 32 tentam a reeleição. 9 senadores que encerram o mandato no final de janeiro de 2027 concorrem a outros cargos. Um à presidência da República, um ao governo de seu estado, um para deputado estadual, 2 para deputado federal e 4 como suplentes em chapas que concorrem ao Senado. Já 13 senadores vão encerrar os atuais mandatos em 2027 e não vão concorrer a nenhum cargo. É o caso de Jaime Campos, do União de Mato Grosso.
23: Tenho orgulho da história que eu construí e, sobretudo, tenho esperança no futuro do nosso estado. Cargos passam, mandatos terminam, eleições chegam e vão embora. Mas algo que precisa permanecer é o compromisso com o nosso estado.
22: Quem também não disputa a eleição após 40 anos é o senador Paulo Paim, do PT do Rio Grande do Sul.
24: São 40 anos ininterruptos aqui no Congresso Nacional. Uma trajetória construída com diálogo, compromisso e fidelidade às causas do povo brasileiro. Não serei mais candidato ao Senado, mas não saio da política, porque a política está em mim. Ela faz parte da nossa história, da minha alma e da minha forma de enxergar o mundo.
22: Dos 27 senadores que estão no chamado meio de mandato, ou seja, ainda possuem mais 4 anos no Senado, 9 concorrem nestas eleições a governos estaduais. Um senador licenciado concorre ainda à vice-presidência da República.
21: Está pronto para votação na Comissão de Assuntos Sociais um projeto que cria regras para o uso da inteligência artificial na área da saúde. O texto prevê regras de transparência, responsabilidade e supervisão humana nas decisões clínicas. Repórter Patrícia Oliveira.
25: Segundo o Comitê Gestor da Internet no Brasil, 18% dos hospitais e das clínicas brasileiras já utilizam soluções de inteligência artificial. É o caso do uso da IA para acelerar resultados dos exames de coração, como explica a cardiologista Paula Damasco.
26: A gente usa essa inteligência artificial para estar liberando esse laudo, às vezes, com 2 minutos, para que um clínico possa ter um resultado mais real do eletro para conduzir o paciente.
25: Ricardo Sampaio, coordenador do Centro Integrado de IA do Distrito Federal, aponta a redução das filas de espera para o paciente com o uso da tecnologia.
27: Utilizar a inteligência artificial, seja para um procedimento, seja para uma consulta, seja para um pedido de remédios ou afins, e para que, com isso, o paciente tenha um retorno mais rápido daquilo que foi solicitado e que ele consiga ser tratado da melhor maneira.
25: A senadora doutora Eudócia, do PSDB de Alagoas, apoia o desenvolvimento de terapias e vacinas contra o câncer com o uso da IA. Um projeto da senadora prevê a utilização da inteligência artificial na saúde pública com regras de transparência, responsabilidade e supervisão humana nas decisões clínicas para proteger os direitos dos pacientes.
28: A implementação de hospitais inteligentes da rede SUS irá beneficiar significativamente o atendimento aos pacientes da rede pública, otimizando os diagnósticos precoces de várias patologias, especialmente as doenças oncológicas.
25: O projeto também prevê a igualdade no atendimento, proteção de dados e informações claras para os pacientes e que profissionais de saúde recebam capacitação para usar a IA. A proposta recebeu relatório favorável da senadora Damaris Alves, do Republicanos do Distrito Federal, e está pronta para votação na Comissão de Assuntos Sociais.
21: O relatório da Instituição Fiscal Independente do Senado apontou diferença entre as projeções do governo e os cálculos da entidade para o projeto do orçamento de 2027. Segundo o relatório, o uso de premissas e parâmetros macroeconômicos distintos pelo Executivo pode implicar desequilíbrio fiscal. Repórter Douglas Castilho.
29: Enquanto o Poder Executivo prevê saldo positivo primário de 18,6 bilhões de reais, os cálculos da IFE indicam indicam a perspectiva de um déficit de 86,1 bilhões, um descompasso de 104,8 bilhões de reais entre os dois cenários. Divergências assim afetam diretamente o cumprimento das metas fiscais, indicando, segundo a instituição, a necessidade de segurar gastos. O diretor executivo da IFE, Marcos Pestana, detalhou onde está a diferença entre as duas contas.
0: O governo trabalha com um PIB ano que vem de 2,4%, a IFE com 1,8%. O governo trabalha com uma expansão da massa salarial, que é essencial para calcular as receitas previdenciárias, de mais de 10%. Nós trabalhamos com mais de 7%. Esse acúmulo de diferenciação de parâmetros nos levam a discrepar sobre o resultado primário.
29: Marcos Pestana alerta para novas pressões orçamentárias e despesas não previstas na proposta original, como o recente reajuste de 15% no benefício médio do Bolsa Família.
21: A história de um educador que enfrentou a violência dentro da escola e acabou assassinado é tema de uma reportagem especial da Rádio Senado, que chegou à final do Prêmio Vladimir Herzog de Jornalismo. O trabalho Carlos Mota, A Pedagogia da Coragem, foi produzido pelo jornalista Otávio Augusto Mota e conta a trajetória do próprio pai. A reportagem é de Yasmin Rodrigues.
1: Reportagem que colocou a Rádio Senado entre os finalistas do prêmio Vladimir Herzog nasceu de uma história familiar. O jornalista Otávio Augusto Mota transformou em reportagem a trajetória do pai.
2: A reportagem Carlos Mota, A Pedagogia da Coragem, ela apresenta para os ouvintes a trajetória de vida e de luta de um professor aqui do Distrito Federal, chamado Carlos Mota. Ele era diretor no Núcleo Rural Lago Oeste e era um líder comunitário. Lutava por melhores condições de acesso à escola dos alunos.
3: Então essa reportagem, ela navega um pouco por qual era o ideal de Carlos, qual era a visão de Carlos sobre a educação.
1: O prêmio Vladimir Herzog reconhece trabalhos jornalísticos relacionados à defesa dos direitos humanos e tem uma história ligada à luta pela liberdade de expressão e pela democracia. Para Otávio, no entanto, a indicação vai além do reconhecimento profissional. Representa uma busca por conhecer melhor a história de vida do pai e também serve de alerta para a violência que ainda existe no ambiente escolar. A divulgação dos vencedores está marcada para o dia 30 de setembro, com transmissão ao vivo.

0: proibidos de atuar em propaganda de jogos de azar.
1: Boa noite. Comissão Permanente da Câmara aprovou o projeto de lei que proíbe presença de menores de 18 anos em propagandas de jogos de azar. A repórter Maria Neves tem os detalhes.
2: A Comissão de Previdência, Assistência Social, Infância, Adolescência e Família da Câmara dos Deputados aprovou o projeto que proíbe a participação de menores de 18 anos em publicidade de produtos proibidos para esta faixa etária. A proposta do deputado Túlio Gadelha, do PSD de Pernambuco, menciona expressamente a vedação de crianças e adolescentes em propaganda de loterias e jogos de azar. Como explica a relatora, a deputada Meire Serafim, do União do Acre, a legislação estabelece uma série de produtos proibidos para menores de 18 anos, como bebidas alcoólicas, cigarros e outras substâncias que possam causar dependência. As leis também proíbem que crianças e adolescentes participem de jogos de azar. No entanto, nenhuma lei proíbe a participação deles na propaganda desses mesmos produtos, que, conforme ressalta a deputada, podem causar prejuízos graves, principalmente a esse público em formação.
3: Hoje a gente vê muitas adolescentes e crianças firmar isso na mente e acontecer esses vários fatores, tragédia que a gente vê no nosso país todo, né, porque esse jogo de azar, ele acaba induzindo as nossas crianças, nossos adolescentes e fazer o pior.
2: Pela proposta aprovada, pais ou responsáveis de crianças e adolescentes que participarem da divulgação por qualquer meio de jogos de azar ou outros produtos proibidos ficarão sujeitos a multa entre R$ 3.000 e R$ 10.000. Para agenciadores de menores de 18 anos que descumprirem a lei, a multa será multiplicada por 10. Com isso, poderá variar entre R$ 30 e R$ 100.000. Reais. Já para as empresas de jogos de azar ou que forneçam produtos proibidos que utilizarem crianças ou adolescentes em peças publicitárias, o valor da multa será multiplicado por 100. Poderá variar entre 300 mil e 1 milhão de reais. Caso haja reincidência na utilização de menores de 18 anos em publicidade de produtos proibidos no período de um ano, o projeto prevê a aplicação das multas em dobro. Segundo Túlio Gadelha, a punição tem função pedagógica. Busca assegurar que os responsáveis entendam a gravidade de suas ações e a responsabilidade que têm ao envolver jovens em atividades perigosas ou inadequadas. Da Rádio Câmara de Brasília, Maria Neves.
4: Economia.
0: Kiko Seleguin, do PT de São Paulo, defende a aprovação de uma lei de proteção da soberania econômica nacional. O objetivo é invalidar no Brasil a aplicação de sanções e restrições comerciais ou financeiras impostas unilateralmente por governos e tribunais estrangeiros.
1: Kiko Seleguin sustenta que empresas e pessoas físicas brasileiras não podem cumprir determinação que não tenha respaldo em tratados aprovados pelo país ou em resoluções da ONU. A medida também impede a rescisão de contratos ou encerramento de contas motivados por sanções internacionais unilaterais.
0: Pedro Lucas Fernandes, do União do Maranhão, quer permitir que fundos constitucionais e o Fundo de Desenvolvimento do Nordeste ofereçam garantias para empréstimos destinados a projetos de infraestrutura. Ele explica que a medida pode facilitar o acesso a recursos para a execução de obras.
1: Para Pedro Lucas Fernandes, a proposta também pode estimular investimentos em áreas como energia, logística e infraestrutura sustentável. Na avaliação do deputado, o aumento dos investimentos pode contribuir para a geração de empregos e o crescimento da renda no Nordeste.
4: Segurança Pública.
0: A Câmara está analisando a criação de uma campanha nacional de prevenção ao desaparecimento de crianças e adolescentes. A reportagem é de José Carlos Oliveira.
5: Projeto de lei em análise na Câmara dos Deputados cria a campanha nacional educativa sobre desaparecimento de crianças e adolescentes. O texto já foi aprovado na Comissão de Segurança Pública com relatório favorável do deputado Sargento Faur, do PL do Paraná.
6: A implementação de campanhas educativas permanentes contribui para disseminar informações úteis, fortalecendo a rede de proteção à criança e ao adolescente.

0: adolescente. É dever do poder público adotar mecanismos que ampliem a proteção, especialmente diante do crescimento de crimes envolvendo exploração, tráfico de pessoas, aliciamento virtual e outras formas de violência.
1: O relator destaca que a campanha educativa deverá ser realizada principalmente nas escolas públicas e privadas ao longo de todo o ano letivo.
0: O desaparecimento de crianças e adolescentes é uma realidade alarmante no Brasil e exige atuação integrada do Estado, da família e da sociedade. Nesse contexto, a escola desempenha papel fundamental como ambiente de formação, conscientização e proteção social.
1: Estão previstas medidas de orientação em caso de desaparecimento, divulgação dos canais de denúncia e da legislação protetiva, promoção de palestras e elaboração de cartilhas informativas, inclusive com as estratégias de prevenção ao desaparecimento de crianças e adolescentes. A proposta partiu do deputado delegado Éder Mauro, do PL do Pará, inconformado com a sucessão desse tipo de crime no seu estado.
2: No Pará nós temos sumiços de crianças por questões de seitas, por questões de crimes sexuais, principalmente no que envolve embarcações, e por questões de tráfico de órgãos. Então, esse socorro através de uma proposta vai procurar socorrer aqueles que não têm a menor condições de se defender.
1: A proposta que cria a campanha nacional educativa sobre o desaparecimento de crianças e adolescentes ainda vai passar por votação nas comissões de Educação e Constituição e Justiça. Da Rádio Câmara de Brasília, José Carlos Oliveira.
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4: Educação.
5: Maria do Rosário, do PT, critica a proposta do governo do Rio Grande do Sul de terceirizar a gestão de escolas públicas. Na visão da parlamentar, a medida retira a autonomia das direções escolares e amplia os gastos com empresas privadas.
6: O governo do Rio Grande do Sul decidiu colocar na Bolsa de Valores para terceirizar a gestão das escolas, tirando das diretoras o controle, o comando, a gestão das escolas. Então, agora, com isso, o governo pretende gastar muito mais dinheiro com empresas terceirizadas do que entrega para a escola, para a direção, para cuidar das paredes, dos banheiros, para limpeza, para organização da vida da escola. Isso é um grande erro.
7: Maria do Rosário também defende a valorização dos profissionais da educação, com a aplicação da lei que reconhece os professores de creches como integrantes do magistério, a realização de concursos públicos e o fim da cobrança previdenciária sobre aposentados da área.
5: O projeto de Eros Biondini, do PL de Minas Gerais, quer garantir a autonomia das escolas confessionais. A proposta assegura às instituições o direito de organizar atividades e celebrações de acordo com suas crenças, respeitados os conteúdos da Base Nacional Comum Curricular.
7: O texto também proíbe sanções e restrições ao repasse de recursos públicos motivadas pelo exercício da identidade religiosa da escola. Eros Biondini avalia que a medida protege o direito dos pais de escolher instituições de ensino alinhadas às próprias convicções.
4: Comissões.
5: A Câmara aprovou a criação de um programa escolar de gestão de resíduos sólidos. A repórter Paula Bittar acompanhou a votação.
8: A Comissão de Constituição e Justiça da Câmara aprovou uma proposta que permite que as escolas da rede pública da educação básica criem programas de redução, reuso e reciclagem de resíduos sólidos. O objetivo é conscientizar a comunidade escolar sobre a importância da gestão ambientalmente adequada de resíduos sólidos. Relator na comissão, o deputado Nicolas Ferreira, do PL de de Minas Gerais, considerou o projeto condizente com as disposições constitucionais que determinam a proteção do meio ambiente como competência do poder estatal. Segundo o texto aprovado, os resíduos sólidos gerados na escola que não puderem ser reutilizados deverão ser descartados em recipientes próprios, seguindo a padronização já existente, como azul para papel e papelão e vermelho para plástico. A renda da comercialização dos resíduos sólidos recicláveis será usada na compra de materiais e equipamentos para a escola. A proposta, que permite que as escolas da rede pública da educação básica criem programas de redução, reuso e reciclagem de resíduos sólidos, segue agora para a análise do Senado. Da Rádio Câmara de Brasília, Paula Bittar.
4: Desenvolvimento Regional.
7: A Comissão da Amazônia aprovou o relatório de Zezinho Barbari, do PP do Acre, ao projeto que institui o custo amazônico como critério de ponderação nos repasses federais do Fundeb e do programa Dinheiro Direto na Escola, para aumentar o financiamento da educação básica na Amazônia Legal.
9: O objetivo da proposta é compensar os altos gastos com transporte, energia, logística, entre outros, para diminuir a desigualdade e mitigar o descompasso da educação na Amazônia. De acordo com o relatório de Zezinho Barbari, o Ministério da Educação vai definir os novos valores de repasses.
7: Carlos Gomes, do Republicanos do Rio Grande do Sul, apresentou o projeto que desburocratiza o processo de regularização fundiária no país. A proposta simplifica exigências cartorárias e acelera a entrega de títulos de propriedade rural.
9: O projeto permite a verificação de requisitos por imagens de satélite e documentos em imóveis de até 15 módulos fiscais. Carlos Gomes argumenta que a falta de regularização gera insegurança jurídica no campo e dificulta o acesso a crédito para pequenos e médios produtores.
4: Meio ambiente.
7: Projeto de Mário Eringer, do PDT de Minas Gerais, obriga os centros de processamento de dados a implantarem soluções hídricas próprias para o resfriamento de suas instalações. O texto proíbe que os data centers utilizem água de reservatórios públicos destinados ao abastecimento humano.
9: De acordo com Mário Eringer, o avanço tecnológico e a demanda por inteligência artificial exigem um consumo muito elevado de água, o que gera riscos de desabastecimento. A proposta concede um prazo de até 3 anos para que os empreendimentos se adaptem às novas regras ambientais.
7: Luiziane Lins, da Rede do Ceará, é autora de um projeto que criminaliza o abandono de animais deixados em clínicas e hospitais veterinários após a alta médica. Pela proposta, o tutor que não retirar o animal em até 72 horas após ser notificado poderá responder pelo crime de abandono.
9: Luiziane Lins também propõe que clínicas e hospitais veterinários exibam avisos informando que abandonar animais nesses estabelecimentos é crime. Para a congressista, a medida facilita a responsabilização dos tutores e reforça a proteção aos animais.
4: Transportes.
7: Rodrigo de Castro, do União de Minas Gerais, comemora a inauguração de 2 pontes na BR-356, entre os municípios de Ervália e Muriaé. Segundo ele, as obras aumentam a segurança dos motoristas e reforçam a ligação da Zona da Mata com os estados do Rio de Janeiro e do Espírito Santo.
10: Há muito tempo, todos que passavam ali conviviam com uma situação absolutamente de insegurança e agora tem uma rodovia muito mais segura com a construção das pontes de Imbaúba e da Usina nos municípios de Rosário da Limeira e Ervália. E graças a um trabalho que eu fiz como parlamentar, acompanhando aí junto aos ministérios, cobrando licitação, cobrando documentação, cobrando dos ministros, cobrando do pessoal do DENIT para que essas obras fossem executadas.
9: De acordo com Rodrigo de Castro, as novas pontes também devem impulsionar o turismo e facilitar o deslocamento da população que utiliza a rodovia para acesso a serviços e ao litoral do Rio de Janeiro e do Espírito Santo.
7: A Comissão de Defesa dos Direitos das Pessoas com Deficiência aprovou o relatório de Paulo Alexandre Barbosa, do PSD de São Paulo, ao projeto que cria a política de acessibilidade veicular sustentável, com carros adaptados de fábrica e abastecidos com tecnologias limpas.
9: Paulo Alexandre Barbosa reformulou a proposta original para incluir o termo veículos eletrificados, como híbridos, elétricos e outras variantes, e permitir o acesso a tecnologias mais baratas. Além disso, ele inclui a expansão dos benefícios para frotas de táxis e transporte coletivo.
4: Trabalho.
7: Avança na Câmara o projeto de lei que regulariza o transporte intermunicipal feito por taxistas. A repórter Silvia Munhato tem os detalhes sobre a medida.
11: A Comissão de Desenvolvimento Urbano da Câmara dos Deputados aprovou o projeto que estabelece condições para que o serviço de transporte individual por táxi em trajetos intermunicipais ou interestaduais não seja caracterizado como transporte irregular de passageiros. O relator, deputado Hildo Rocha, do MDB do Maranhão, exemplificou o que vem acontecendo com os taxistas.
12: Hoje em dia, grande parte das cidades estão conurbadas, ou seja, emendaram uma na outra. Eu dou um exemplo como São Luís. São Luís, a capital do Maranhão, é uma ilha. Dentro dessa ilha tem quatro municípios juntos. Se o taxista leva um passageiro para a Raposa, se a fiscalização alcançá-lo, vai multá-lo porque vai ser considerado um transporte clandestino.
11: Com o projeto, o transporte intermunicipal ou interestadual por taxistas não será considerado irregular se for previamente solicitado por meio eletrônico, aplicativo, telefone ou mensagem. Também o retorno do taxista ao município de origem com o passageiro previamente solicitado por meio eletrônico não vai caracterizar captação irregular de passageiros, mas permanecem vedadas a abordagem em via pública, a captação espontânea de passageiros fora da área de autorização e a utilização do serviço em desacordo com as normas municipais. O projeto que regula o transporte intermunicipal pelos taxistas ainda será analisado pelas comissões de Viação e Transportes e de Constituição e Justiça. Da Rádio Câmara de Brasília, Silvia Minhato.
4: Homenagem.
9: Ana Paula Leão, do PP, sugere que a Romaria de Nossa Senhora da Abadia, realizada em Minas Gerais, seja reconhecida como manifestação da cultura nacional. O texto autoriza o poder público a criar políticas de fomento para garantir infraestrutura e assistência aos fiéis.
7: Ana Paula Leão explica que a tradição é centenária e mobiliza milhares de pessoas na primeira quinzena de agosto. A deputada ressalta que a Romaria transcende o aspecto religioso para se transformar num espaço de socialização que ajuda a preservar a identidade regional.
9: Está em análise na Câmara projeto de Ribamar Silva, do Podemos de São Paulo, que concede ao município de Osasco o título de Capital Nacional do Trabalho. O deputado sugeriu 19 de fevereiro como data oficial para celebrar a homenagem.
7: Ribamar Silva argumenta que o reconhecimento destaca a importância econômica de Osasco, considerado um dos principais polos industriais, comerciais e de serviços do país. Na visão do parlamentar, a medida valoriza a tradição de trabalho e empreendedorismo do município.
9: Termina agora o Jornal Câmara dos Deputados, produzido pela Rádio Câmara, com trabalhos técnicos de Wellington Teles e apresentação de Luciana Vieira e Val Monteiro. Boa noite.
7: Uma boa noite para você. Fique agora com as notícias do Tribunal de Contas da União.
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13: O Tribunal de Contas da União avaliou os pagamentos de benefícios do Regime Geral da Previdência Social feitos em 2025. A fiscalização envolveu mais de 900 bilhões de reais. 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Também foram identificados 76 milhões de reais em benefícios que podem ter sido acumulados indevidamente. O tribunal determinou que o Ministério da Previdência e o INSS criem mecanismos para verificar, de forma periódica, se essas concessões continuam regulares. O INSS também deve adotar medidas para evitar o pagamento de aposentadorias por incapacidade permanente a pessoas que estejam trabalhando. 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
1: Tá mais do que certo, hein? Vamos nessa pra toda a Rede Litoral. Tô aqui, Alex Bono na área. Boa noite. Litoral. E bom início de semana. Bora pra mais uma sequência bonita.
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1: Começar com o pagodinho do Mumuzinho.

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0: Bom demais, aqui na Litoral de Chainsmokers com Closer. Os caras são bons demais da conta. Quer ser bom na programação igual Marcelo Rangel? Manda tua música agora, pede aí que a gente toca.
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8: Litoral. Estamos aqui na área, Alex Bono contigo até daqui a pouquinho. E ao vivo, litoral. Vamos atender você agora. Começando a semana certinho, uma semana abençoada, segunda-feira, amém. Estamos juntos aqui na
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10: E aí, já gravou o seu pedido?
8: Começar com você, Vicente, manda aí.
11: Fala, meu brother.
8: Como é que você tá?
11: Então, pra encerrar essa noite maravilhosa de segunda-feira.
8: Lindamente.
11: Toca pra gente aí, Dona, Roupa Nova.
8: Demais.
11: Boa noite, meu irmão.
8: Boa noite.
11: Fique com Deus.
8: Amém. Que clássico, hein?
11: Ah, sim. Desculpa aí. Vicente aqui do Cachorro Tupimirim, aqui do Praça da Bandeira, ponto final. Onde de Lanches.
8: Tamo junto, Vicente, curte aí, bela clássica.

0: clássica zona. Que clássica belíssima. Belo pedido aí do nosso amigo Vicente. Bem, agora vamos para mais uma clássica, né, Marcelão?
1: Boa noite, Alex.
0: Boa!
1: Toca aí Astronauta de Mármore. Nenhum de nós.
0: Mas é pra já.

Fechou bem, fechou bem. Boa semana pra turma. Ó, a gente vai amanhã, se Deus quiser, às 6 horas. Tô aqui, anoiteceu, tô chegando. Alex Bono com você, então, todas as noitezinhas. E amanhã, cedinho, tem solzinho a partir das 5 horas da manhã. Essa programação da Litoral que a gente deixa uma amiga, né? Uma amiga, uma mãe e tudo. Afinal de contas, quanto presente. Uma avó também que mima bastante. Isso é bom demais. Essa é a nossa rádio. 10h55, turma. Daqui a pouquinho, Litoral A2, é meia-noite. Fique aqui com a gente. Já, já, uma hora de som direto.

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0: Muito bom dia, você que sintoniza Litoral FM 102,3. Eu sou a Sol e nós vamos juntos até as 10 horas da manhã, madrugada ainda aqui na Grande Vitória, sem chuva por enquanto. Me conta aí como você tá aí no seu município, na sua cidade, no país. É, você que tá fora do Brasil, muito bom dia. Muito obrigada por você escolher a Litoral FM como sua companhia. Estamos juntos, hein? WhatsApp liberado 999-86-1050. E para você que está fora da Grande Vitória, pode ouvir a Litoral no aplicativo, só baixar no seu celular ou então pela internet, litoralfm.com.br. Você pode assistir também, você que ainda não conhece o nosso estúdio, que é lindo. E pode me conhecer também. E se eu não te conheço, manda fotinho aqui pra gente no nosso WhatsApp. Pode soltar sua voz, mandar sua foto, seu recadinho, sua declaração, como é que foi ontem pra você, como é que tá sendo esse amanhecer. E que seja abençoado, de esperança, de fé, que a gente possa acreditar que tudo vai dar certo, apesar dos desafios que acontecem na nossa vida. Eles surgem aí no nosso caminho, mas não pode nos fazer parar, pode nos ensinar a continuar. É para isso que eles aparecem na nossa vida. Combinado? Bom dia, muito boa terça-feira para você, dia 22 de setembro. Estamos juntos, hein? Bom dia.

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0: Litoral, eu tô legal, 5h14, muito bom dia pra você que sintoniza a melhor do estado, a número 1 no Ibope. Seja muito bem-vindo, WhatsApp liberado 999-86-1050. Pra você mandar seu recadinho, como fez a Soninha de André Carlone. Ei, Soninha.
1: Olá, Sol, bom dia, terço, hein? Nós já estamos por cá, prontíssima para mais um dia. E aí, como está sua mãe? Espero que esteja bem. Aos ouvintes, aos cadeiras cativas, bom dia. José Carlos, Ana Mara, Claudineia, Leomar, Robson, do Júnior, Rosângela, bom dia. Sol, bom trabalho, fique com Deus. E até amanhã, se Deus quiser. Sônia de André Carvalho.
0: Ei, Soninha. Beijo.
1: Força aí, minha amiga.
0: Obrigada. A Soninha perguntou pela minha mãe, pra quem não sabe, onde, quando eu cheguei em casa do trabalho, a cuidadora me falou que ela tinha caído da cama, gente. Aí quando eu fui olhar minha mãe, o supercílio aberto, sangue escorrendo no rosto. Eu fiquei muito preocupada e aí fui com ela para o hospital. E quero agradecer aqui o pessoal do São Lucas, ao PA do Trevo de Alto Laje, que atenderam minha mãe com tanto carinho. Ela foi medicada, tomou 5 pontos, mas graças a Deus o susto passou. Ela está em casa, descansando. Mas foi difícil, tá? Eu acordei 3 da manhã, né, pra trabalhar ontem. E só foi dormir 11 da noite, com a mesma roupa, sem comer. Mas, graças a Deus, ela tá bem. Então, eu acredito naquela frase que tem na Bíblia, assim, todas as coisas contribuem para aqueles que amam a Deus. Então, a gente precisa também agradecer, que podia ter sido pior. Obrigada, Soninha, por ter perguntado pela minha mãe. Graças a Deus, tá melhor. Amém. Foi só um susto. Erleson.
2: Bom dia, Solzinha. Bom dia, povo lindo da Rádio Litoral FM. Erleson de Aracruz, passando para desejar um dia abençoado, uma terça-feira maravilhosa. E vamos que vamos, hein? Vamos que vamos, que a vida é um show e não pode parar. Tamo junto, Solzinha. Tamo junto, povo lindo da Rádio Litoral, porque na Litoral eu tô mais que legal.
0: Valeu, Leislan, bom dia.
3: Fala Solzinha por cá, Leislan. Vocês estão pra nós aí, né? Saindo de folga aí.
0: Ah, que
3: com
0: bom.
3: Saúde, segurança, indo pra casa descansar. Ah. Depois de uma noite de trabalho aí. Mandar um alusão aí pra todos os ouvintes, cadeira cativa aí. E todos os ouvintes ligados na Litoral FM. Pro Arthur, pro Alice, pra Alice. Todos os ouvintes, valeu, Sol.
0: Valeu, beijo. Duda Mel, bom dia.
4: Bom dia, Solzinha. Quem fala aqui é Duda Mel de Cachumirim. Bom dia pro Toninho, Penny Pula-Pula, pra Sherry. Bom dia, minha amiga Laysa. Um bom dia, minha amiga Elisângela. Um bom dia pra Josi. Bom dia pra todos os meninos da Litoral de Colatina, Linhares, Grande Vitória.
0: Aham. Uhum.
4: De Cachumirim. Bom dia, Duda Mel. Beijo, fui.
0: Beijo, beijo, Duda. Quem tá aqui também, Rebeca. Bom dia.
5: Bom dia, família Litoral. Bom dia pra todo mundo. Terça, uma terça-feira com muita paz e bênçãos pra todos nós. Sou Rebeca Andrade, de Colatina. Os meus abraços para Queimadinho, Marcos Gobel, José Carlos da Inglaterra, Leislão, Toninho, Eliomar de Linhares, Gerimar, Luísa Mandirinho, Bill, Alessio, Verino, Curapura, Soninha, Lena Mara, Edneia Luz, Cleia, Claudineia, Marcinha Brit, Gato Branco, Gato Preto, Claudinha Flu, Robert Well.
0: Wesley, valeu, um beijo. Luiz Amendoim.
6: Uhul. Bom dia, com muita paz, amor e alegria. Que Deus abençoe nosso dia. Uma terça-feira abençoada para todos meus amigos ligados na Litoral. Tô na Litoral, tô legal. Um abraço para o Beto, entende? Para o meu problema, minha amiga Rebeca, amigo Alessio, amiga Laís, todos ligados na Litoral. Amiga Vera, por só da Litoral. 0 a 100 para não esquecer.
0: Ninguém. Valeu, um beijo. Bom dia.

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1: Oportunidades para você nesse dia 22 de setembro, terça-feira. Cine de Linhares abriu mais de 170 vagas. São muitas oportunidades para você, como encarregador de obras, vendedor interno, trabalhador rural, auxiliar de linha de produção e muito mais. Se você ficou interessado, deve procurar a agência. Ela funciona de 8 da manhã até 1 hora da tarde, no Center Norte Conceição. Fica ali na rua Florentina Vidos, no bairro Conceição. E no Cine de São Mateus, abriu mais de 300 vagas. Ajudante de caminhão, operador de produção, tem também para motorista de caminhão, cozinheiro e muito mais. Se você ficou interessado, tem que ir até a unidade. Ela funciona de 8 da manhã até 5 horas da tarde. Fica ali na Avenida José Tosi, no bairro Boa Vista, tá? Agora, o Cine de São Mateus vai estar fechado nos dias 21 e 22. Ou seja, hoje está fechado devido ao feriado municipal, é ponto facultativo. Mas as atividades retornam amanhã, quarta-feira, dia 23, funcionando normalmente para você não perder essas oportunidades. Boa sorte para você.

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0: Litoral, eu tô legal. 5h42, despertado, tocou, bora levantar. Toma aquele banho bem gostoso, escova os dentinhos pra você poder acordar, porque eu sou assim. O dia que eu tô assim, com a cama nas costas, igual acordei hoje, né, que eu fui dormir tarde. Aí, então, depois do dia agitado ontem com a minha mãe, então eu tomo um banho, não um banho frio, né, um banho morninho. Mas lavo o cabelo, que aí dá uma acordada. Aí toma aquele cafezinho gostoso, pra você poder despertar e partir pro seu compromisso, hein? Ó, quem tá aqui comigo logo cedo, Fabrício, ei, Fabrício.
1: Bom dia, sozinho, aqui é o Fabrício de Minas Gerais, Santa Rita. Manda um alô pra nós aí, transporte escolar.
0: Valeu, um beijo. Obrigada, Fabrício. Mineirinho, ai, aqui juntinho comigo. Ó, Alessio, tá aqui também, de Colatina.
2: Bom dia, ouvintes da Litoral, aqui é o Alessio Colatina, passando a agenda essa terça-feira do produtivo, abençoado aí. A todos de Colatina, aqui a Rebeca Andrade, Vera do Polo Polo, Luiz Amendoim, a todos que estão garradinhos na melhor, que é a Litoral, a Jaqueline, os Cabelol, Colatina em peso, tá ligadinha aqui na melhor, a Litoral. Litoral, estão de bem com a vida, são melhor. Um abraço, fique com Deus, tudo bom. Sol.
0: Valeu, Alessio. Tamo junto sempre. E Ionis mandou uma foto. Ah, que bom. Tô te conhecendo agora, Ionis. E mandou um áudio também. Bom dia.
3: Bom dia, Sol. Bom dia, Litoral. Quero mandar um abraço lá pro Johnny da BMC de Vitória. Tá ligadinho aqui na Litoral junto comigo. E mandar um abraço a todos os ouvintes da Litoral. E que você tenha um ótimo dia, Sol. Obrigado, Sol. Com Deus.
0: Valeu, Ionis. Obrigada a você. Obrigada pela foto.
4: Bom dia, Sol. Tudo bem com você? Sou eu, Rosângela Bernardoni, do bairro São Miguel, em Colatina. Sol, deixa eu mandar um bom dia pra você, pro meu esposo Paulo, pros filhos Patrick, Pablo e Parley, pra Fabiola, minha sobrinha Nora, pra todos da minha família Bernardoni, pra Soninha de André Carlone, pra Lena Mara e Toninho de Bicanga, pro Genimar, pro Robert Wallace, pra Claudineia, pro José Carlos da Inglaterra, pro Leomar de Linhares, pra Rebeca, pra Cláudia Flor, pra Marcinha Brit de Resistência. E beijo, Soninha. Beijo, Sol.
0: Beijo,
4: tenha uma ótima terça-feira.
5: Bom dia, Sol. Faz estou de trânsito. Ó, acordei, levantei, você viu, né?
0: Quando
5: levantei, fiz café. Hoje eu ia levantar agora. Pra aquele banho me arrumar, tem o que, Sol? Hoje tem prova, meus aluninhos.
0: Boa sorte.
5: Um abraço a minhas familiares, a mãe João Monteiro. E na Litoral, tão mais que legal, olha a companhia da Sol.
0: Opa!
5: Tô legal demais,
0: junto.
5: Gente. Beijo, beijo.
0: Beijo. Já quem tá aqui comigo também, ó, lá de Ibiraçu.
6: Ei, Sol. Bom dia.
0: Bom dia.
6: Então, que sou, né? Que Deus possa estar aí abençoando essa terça-feira aí. Esse dia seja mais que especial para todos
0: tá
6: aí. Beleza? Beijo e abraço aí pro pessoal da cadeira cativa, especialmente para você, Sol. Pra minha filha Nilva Carolina, pra minha mãe Nilva da Penha, beleza?
0: Valeu, beleza. E um beijo pra você, Vanja.
7: Ei, Solzinha, bom Ei. Dia, tudo bem com você? Um bom trabalho, uma ótima, maravilhosa terça-feira. Bom dia pra todo o grupo Cadeira Cativa e pra todos os ouvintes, era assim, mas se ninguém, né, Sol? Beijo, Sol, Vanja Thaís.
0: Olha quem eu tava com saudade que apareceu.
8: Bom dia, Sol. Bom aqui dia. É Marlene dos Anjos Toco de Versalhanha. Um bom dia a todos os ouvintes da Litoral. A todos os Cadeira Cativa, Sol.
0: Oi.
8: Eu ouvi você dizer, né, que você tomou um susto com sua mãe, que sua mãe caiu.
0: Oi,
8: que Deus abençoe ela, que ela seja bem. E você cuidou bem de sua mãe, que a gente tem que dar bem da mãe da gente, porque mãe a gente só tem uma, Sol.
0: Verdade.
8: Deus abençoe a ela, que ela esteja bem. Sol, passa a música para mim com o Leonardo, Noite de... Qualquer uma música do Leonardo para mim, para oferecer para todas as minhas irmãs e para você também da rádio. Beijo, beijo. Sol.

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1: É, se liga, hein? Se liga, porque a primavera começa nesta terça-feira com tempo firme, predomínio de sol e temperaturas mais altas em todo o Espírito Santo, hein? Segundo o Incaper, não há previsão de chuva no estado. Na Grande Vitória, os termômetros ficam entre 20 e 32 graus.
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1: Se liga, hein? Porque o IMET, ele emitiu um alerta amarelo de tempestade para 70 municípios do Espírito Santo, válido a partir da meia-noite desta quarta-feira até as 23h59. A previsão indica chuva de até 50 milímetros por dia, ventos de até 60 km por hora e possibilidade de granizo. Entre as cidades estão Vitória, Vila Velha, Serra, Cariacica, Guarapari e Linhares. Em caso de ventos fortes, a orientação é não ficar debaixo de árvores e evitar estacionar perto de torres e placas.
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0: Na Litoral, eu tô legal, 5h58. Bora falar com ele que tá quase terminando o plantão, né, David? Bom dia.
1: Bom dia, meu raio de sol. Bom dia. Ah, hoje é o dia maravilhoso, que hoje é terça-feira. Hoje é o dia da... começa a minha folga depois das 6. Só retornaria ao trabalho na quinta-feira à noite, né? E penso numa pessoa que tá feliz. Só vou voltar só na quinta-feira para trabalhar só. A todos os ouvintes da Rádio Lateral, um ótimo dia a todos. Aqueles que estão trabalhando, né? Estão saindo do trabalho, e aqueles que vão trabalhar coladinho com a Rádio Litoral. Ótimo dia, beijo a todos.
0: Valeu, um beijo, bom descanso, David. Genimar, bom dia.
2: Bom dia, Sol. Aqui quem fala é Janimar de Pitanga. Estou passando para desejar uma terça-feira produtiva e abençoada para toda a família Litoral, para toda a família Cadeira Cativa, né? De A a Z, para não esquecer de ninguém. Para a Vera do Pula Pula, para a Ana Lopes, Lina Mara, Soninha, Rebeca, para a Shed, a Rosângela, é o Toninho, o Jumal, o Reco, a Mauri, o Estevinho, o Chachão, o Zé das Neves e toda essa galera que tá na escuta.
0: É muita gente, assim como a Lena tá aqui também, ó.
3: Bom dia, meu raio de sol. Um bom dia aí pro Grupo Cadeira Cativa, todos que estão ligadinhos, pra Soninha, Claudineia, Rosângela Bernardoni, Zé Carlos da Inglaterra. Nós temos uma linda e abençoada terça-feira.
0: Amém.
3: Beijo pra você, bom trabalho, fica com Deus.
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4: Você sabe que a gente sempre acaba virando assunto delicado nas rodinhas, né, comandante?
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1: Tamo junto.
2: Sucesso!
3: Litoral, eu tô legal, 6h14, muito bom dia pra você que sintoniza Litoral FM. 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Mandar um beijo, um bom dia aqui, ó, para ele, Deni.
4: Bom dia, ótima terça-feira, sozinha linda, que Deus que sempre abençoando você, sua família e todos da Rádio Litoral. Tô na Litoral, tô mais do que legal. Um beijo, gata, fica com Deus, uma boa audiência na presença de Deus a cada um de vocês. Que Deus que sempre abençoando. Um dia abençoado de terça-feira. Beijo, boa semana.
3: Gato Preto.
5: Olá, Sol. Bom dia. Diretamente Cachorro de Tapirim. Gato Preto desejando a terça-feira abençoada. Mandando a lupa pra Xaria Moura, minha vida. Venindo Pula Pula, Chibinha, Gil, Marcos Bob, Nando Júnior, Maci Pintor, Arildo Fulvenha, Duda Mel, Zé Paulo Obinha, Aracuí, para Juninho, para Leomar Pacote. Para Gigante, para Peixinho Cantagalo, para Daniel, para Coleiro do Tuil, para Turma de Una, Muniz Freire, Cochoeira Alta, São Vicente, Gruta, Tijuca, Lambari, Urupi, Marapé, para Demi Mecânica aqui no bairro Aramara, um bom dia para o Grupo Cadeira Cativa, um bom dia para o pessoal da saúde na Grande Vitória, para minha família na Grande Vitória e na Litoral. Eu tô muito legal nessa terça-feira abençoada, hein? Trabalhar levando você de carona comigo.
3: Opa, tamo junto. Mandar um beijo, um bom dia também pro seu Hermes, que trabalha ali no Terminado Santo Orquato, tá sempre ouvindo. Ó, o André também tá aqui.
6: Bom dia, minha galera da Litoral. Bom dia, minha amiga Sol. Aqui quem fala sou eu, André Luiz, vai pra Nova Vila Velha. Como sempre, passando aqui para já aquele ótimo dia para todos os ouvintes. E para você, minha amiga Sol, obrigada. Que Deus venha abençoar a nossa manhã de terça-feira. E que vamos, né? Porque terçou com o Litoral, a gente fica muito mais que legal. Vamos que vamos, para cima, terçou.

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1: Trânsito lento já na segunda ponte. Para você que está vindo aí de Cariacica, Vila Velha, já vai encontrar um trânsito lento. Tá fluindo, tá lentinho, mas tá indo. Esse trânsito na segunda ponte já começa ali em frente, ali a estação Pedro Nolasco, tá? Sentido ali Vila Rubim. Cinco pontes também tá lentinho nesse momento, tá? Trânsito lento também na Avenida Carioca, para você que tá saindo de Vila Velha, sentido Vitória. Já tem uma certa lentidão ali na Avenida Carioca. Agora, ali na Avenida Carlos Lindenberg, o trânsito não tá ainda lento para você que tá sentido Glória. Ainda tá fluindo. Tá uma pequena lentidão no sentido contrário, para quem tá saindo de Vila Velha, sentido Segunda Ponte. Mas tá bem pequeno esse trânsito por enquanto, tá? Avenida Mestre Álvaro já tá com trânsito lento. Então você que tá vindo aí pela antiga BR-101, que agora é a Avenida Mestre Álvaro, vai encontrar um trânsito lento. A boa notícia é que a Rodovia das Paneleiras, né, tá livre nos dois sentidos. Agora, atenção, você que quer passar aí pela Rodovia do Contorno, sentido Serra, o trânsito já tá lento, tem obras na via. Então, trânsito lento, Rodovia do Contorno, sentido Serra, nesse momento, 6h40.
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0: Litoral, isso é legal. Leomar Dinhas, grande abraço a todos e uma ótima terça-feira.
1: Bom dia para todo mundo aí.
2: Bom dia.
1: Passando para desejar um dia gostoso para todos. Para a Soninha, para a Lena Mara, o Toninho, que estava fazendo festa ontem, né, Tana?
2: Ah, é?
1: Um abraço aí pro Domi, pra Vera do Pula Pula, pra Rosângela, pra Rebeca. É isso aí, um abraço pra todo mundo.
2: Valeu, obrigada.
3: Bom dia, Sol, bom dia, bom dia, bom dia, bom dia. Bom dia, Rádio Litoral, Paulo Neguinho por cá. Irupi, terra do café. Com a Litoral eu tô legal.
2: Valeu, Robson, bom dia.
4: Bom dia, Sol. Bom dia a todos os amigos e ouvintes da Litoral. Solzinho aqui, o Robson de Jacaraípe, passando aí para desejar ótimo dia, ótima terça-feira. Um grande abraço para Verinha do Pula Pula, Soninha do André Carlone, Nani Lopes, enfim, todos nossos amigos aí que estão sintonizados aí na Litoral, nossos amigos de Baixo Guandu, Colatina, Santa Teresa, enfim. Na Litoral, eu tô legal.
2: Valeu, Agulhão, bom dia.
5: Bom dia, bom dia, bom dia, Sol. Passando aqui pra dar aquele alô pra você, mais especial ainda pro meu irmão Tatu, que tá aniversariando.
2: Eita,
5: hoje, parabéns. Falar pra ele que eu amo ele de paixão. Um grande beijo pra ele, feliz aniversário. Sol, toca o samba de Xande Pilar, manda essa tristeza embora, que é homenagem a ele. Salve o samba, Agulhão no Macio, tamo junto.
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7:37. Bom dia! Muito bom dia pra você. Eu sou Márcio Simonato. Estamos começando nosso programa. Vamos juntos até o meio-dia dessa terça-feira, 22 de setembro. Ó, rapaz, o tempo tá passando, hein? Nesse momento em Cachoeiro, tempo nublado, 24 graus. Segundo a previsão do tempo, a mínima pode chegar a 20 e a máxima a 34. Pode esquentar. Previsão de chuva para a parte da tarde de hoje. Será que chove? Tempo nesse momento bem aberto, hein? Mas ontem já começou a dar uma mudada. Previsão de chuva está, na verdade, de hoje até segunda-feira da semana que vem. Mas é previsão, né? Tudo pode mudar. Então, ó, nesse momento 24 graus, segundo a previsão mínima de 20, máxima de 34, com possibilidade de chuva ao longo do dia de hoje, principalmente na parte da tarde. 7:38, sintoniza aí 101,1, manda uma mensagem, ó, sintoniza aí 101,1 Litoral FM, que eu vou mandar um alôzão pra você. 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Bora de música! Tem muitos prêmios sim. Daqui a pouquinho eu já começo a te falar as promoções de hoje, tá certo? Bom dia, 7:39.

Existe uma teoria que se chama 90-10, onde uma pessoa tem 90% daquilo que você procura em alguém, só que você foca naqueles 10% que falta. Aí você sai pra rua, se aventura, e realmente você encontra aqueles 10%, mas não se deu conta que perdeu os 90%.

0: 7:46, 90-10, Maiara e Maraísa. Nunca troque, rapaz. Nunca troque o amor da sua vida por uma aventura, por uma emoção do momento, por um deslize. Juízo, hein? 7:46, mandar um alôzão para a Luísa Di, lá em São Caetano, Rio Novo do Sul. Um abraço para toda a galera de Rio Novo do Sul. Fala comigo você também no 999-18-3488. Mandar um abração também para a Lady Neia. Tá no trânsito, Lady Neia? Lady Neia, estamos esperando aquela galinha caipira, hein? Lá na gruta, eu, Bruno Sader, Renato Arcobelli. Essa galinha, hein, Lady Neia? A galinha vai sair sim, se Deus quiser. 7:46, muito bom dia pra você. Quem tá fazendo aniversário hoje? Esse mês de setembro tem muitos aniversariantes. Manda os parabéns aqui, manda sua mensagem, manda o seu alôzão. 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Dia 30, Lady Neia. Dia 30 é na quarta-feira da semana que vem. GG Gomes volta na terça-feira, 29. Aniversário da Lady Neia na quarta-feira, dia 30. Vamos lá comer essa galinha caipira com você lá na gruta, hein? Um abraço pra toda a galera da gruta. 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Bora de música? Wesley Safadão, 7:48.
1: Ah, canção rei! 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

0: 7 horas e 53 minutos. Bom dia! 7h53, hein? Quem quer falar comigo? Oi?
1: Oi?
2: Oi?
1: Bom dia,
0: Dudamel.
1: Márcio Simonato. Quem fala aqui é Dudamel. Bom dia pro Neto e Joana. Bom dia pro Toninho, vem pra Pula pra Chad. Um bom dia pra minha amiga Laís, Elisângela, Josi, minha tia Josiane, minha prima Emanuele, Henrique, Jennifer. Bom dia, Dudamel. Fui.
0: Valeu, Dudamel.
1: Bom dia.
0: Bom dia.
1: Tudo bem,
0: bom dia,
1: com você?
0: Marcos Cine. Bom dia, bem. Graças a
1: Deus. Mandar um abraço aí pra você.
0: Obrigado.
1: Mandar um alô pra minha irmã Carminha.
0: Certo.
1: Pro Pedro, pro Emerson, pro Bruno, pro Thierry, pro Ricardo Rogério, que tá lá te ouvindo na rodovia do Frade, a todo aniversariante do dia, todos os ouvintes da Litoral. Tô na Litoral, tô legal. Um beijo, Márcio.
0: Beijos, Luzia Marcocini. Abraço pra todo mundo lá no Frade. Abraço pra todo mundo. Ei, Vera, bom dia.
3: Márcio Simonato, seu lindo. Bom dia,
0: bom
3: família
0: dia.
3: Litoral. Aqui quem fala é Vera do Pula Pula Paraíso. Manda beijo pra mim, para os meus familiares, as amigas Aparecido Furacão, Marta Marlene, Inês, Cristina Ventura, Duda Mel, Prachete, Eliane Cabelo, as meninas do Salão Betoca, Toninha Sobrante, Nandinho Júnior, Gil de Toca, Sidney Mão da Rosa, Dimas, Vaguinho do Churras, Doutor Lohan, João Paulo, enfim, para todos os motoristas do PP, Saúde e Educação, incluindo Pires, Putebeck, Diego Mabel, a todos os profissionais que estão nos escutando na... Beijo!
0: Beijos, Vera! Tá passando ali no Bom Dia Espírito Santo, ó. Golpe do falso sequestro. Criminosos monitoram vítimas por videochamada. Olha, muito cuidado também com o que você posta nas redes sociais. Você postar a sua rotina. Nunca poste também em tempo real. Ah, tá, no, tô no restaurante tal, tô em tal lugar, tô lanchando, tô comendo, tô na academia. Muito cuidado ao postar a sua rotina. Ah, tô, que aí o bandido já fica ligado. Ah, todo dia, tal hora, você tá em tal lugar. Todo tal dia de tal semana, ou todos os dias. Cuidado, tá certo? Cuidado com o que você posta, que você pode estar deixando aí a dica já para os criminosos. E muito cuidado com os golpes dos bancos. Ontem tava num grupo, a galera tava até mandando, eles mandando um golpe

0: fosse um gerente do banco, mandando o passo a passo para a pessoa entrar no aplicativo e mandar o dinheiro. Mas, gente, muito bem feito, muito. Pegava mesmo o print ali do aplicativo do banco, certinho, dando passo a passo direitinho. Muito cuidado. Sempre desconfie. Porque o que eles querem é aquela coisa da pressa, né? Da agilidade, da rapidez, te enrolar e aí você acaba caindo. Sempre desconfie. E cuidado também. Se você... você ganhou R$1.000. Para você resgatar, você tem que depositar 100. Se você ganhou alguma coisa, você não tem que pagar pelo aquilo ali, né? Então, cuidado. Presta atenção nisso daí. Sempre desconfie para você não cair em golpe nenhum. Tá certo? 7h57. Intervalo rapidinho.
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0: 11, 12 minutos, saudade inconveniente. Grupo Menos é Mais, participação do Pablo. 8 e 12, hein? Quem quer falar comigo? Oi.
1: Ei, Márcio.
0: Oi.
1: Passando aqui para te desejar um ótimo dia e para dizer que a galinha caipira vai sair. Tem que sair antes do verão, né? Porque senão no verão aí complica.
0: Vai sair, Lady Neia, vai sair sim, se Deus quiser. Ó, compromisso assumido agora na frente de todo mundo, hein, Bruno Sader, Renato Arcobelli. Vamos comer essa galinha caipira. Mandar um alôzão também aqui, ó. Um abraço para todos na Busato. Para o Catuaba, para o Otonete, para a galera lá na Busato. 8 horas e 3 minutos, fala comigo no 999-18-3488. 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Bora de música? 8h13. Bruno Barreto, Texana. 8h13. Bom dia.

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0: Fazer o quê?
1: Fazer o quê, Tiaguinho? 8 horas e 34 minutos. Então, essa música, ela é... Você prestou atenção? A gente é trouxa e sente saudade de quem nem deveria ligar mais. Aí termina com... Fazer o quê? Fazer o quê? Fazer o quê, no caso desse? Olha, quem vive de orgulho morre de saudade. Se você ainda sente saudade, fala. Agora, se já deu tudo o que tinha que dar também, se aquela relação já não tava legal, tava mais pra lá do que pra cá, aí você deixa pra lá mesmo, que o tempo é o senhor de todos nós. O tempo ajeita tudo. Ajeita. Né? Parece ser difícil no começo, mas depois as coisas vão se ajeitando. O tempo, tá tudo na vida ao tempo certo, né? Então, mas se você gosta, se ainda tem aquele amor aí no fundo, tem aquele sentimento bom, aí você manda: oi, como é que você tá? Bora almoçar? Bora no cinema hoje? 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Mas tô de dieta, né? Tô naquele projeto verão. Bora dar uma caminhadinha na Beira Rio hoje? Depois a gente toma aquele sorvetinho. E aí, pai? Vai daquele jeito, né? Tá certo? Quem sabe, ó, 8h37. Mandar um abraço para o Rafael, para toda a galera ali da Honda. O Rafael, o William, a galera lá da Honda. Abraço pra vocês, meninos. 8h37, fala comigo no 99918-3488. Bora com Sorriso Maroto.

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2: Isso é mais um sucesso? 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

8 horas e 56 minutos, bom dia. Terça-feira, 22 de setembro, de sol em Cachoeiro de Itapemirim, mas segundo a previsão do tempo, há possibilidade de chuva a partir da tarde de hoje. Previsão de chuva ao longo da semana. Fala comigo no 999-18-3488. Vou repetir para você. 999-18-3488. Esse é o WhatsApp mais movimentado

0: 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Intervalo rapidinho, nosso intervalo é rápido, é curto, é informativo. Com certeza alguma coisa te interessa, não sai daí não.
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1: 9 horas e 3 minutos, muito bom dia, porque a Márcia Simonato, vamos juntos até o meio-dia. Fala comigo, bebê, no 999-18-3488, onde você tá, o que você tá fazendo nessa manhã de terça-feira, 22 de setembro. 999-18-3488. Tá lavando o carro? Tá dando faxina na casa? Tá se preparando pra ir trabalhar? Já está trabalhando? Tá trabalhando onde? Fala comigo, pode mandar o nome da loja aí. Pode sim, tem problema não. Farmácia, posto de gasolina, motorista de aplicativo, taxista, motorista de maneira geral. Um abraço para todos os motoristas, galera da saúde, todos os motoristas aí. Estão trabalhando, né, de maneira geral, dirigindo, trabalhando e curtindo a Litoral. Muito obrigado pela companhia sempre, eu sou Márcio Monato. Bora até o meio-dia, eu quero ouvir a sua voz. Me deixa sozinho que não. 45 minutos a partir de agora. Aquela paradinha para mandar o seu lozão que eu estou esperando. Bora lá, 9-4. Bom dia.

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0: 9 horas e 18 minutos, muito bom dia. Mandar um alôzão para o Jack Chan e para todos na MacFab. Um alôzão também para o Rodrigo Peruá. Abração, Rodrigo. Obrigado pela companhia sempre. Quem quer... E o churrasco vai sair, Rodrigo. Por conta de Bruno Sade, esse churrasco. Oi.
1: Oi. Ei, Márcio. Passando aqui para te desejar um ótimo dia.
0: Obrigado.
1: E para dizer
0: que a galinhada vai sair também.
1: Tem que sair antes do verão, né?
0: Vai sair.
1: Porque senão no verão, aí complica.
0: A galinhada prometida para mim, para Bruno Sade e para Renato Arcobelli. Ó, estamos esperando, hein? Oi!
2: Bom dia, Márcio.
0: Bom dia!
2: Ô, Hélio! Pra galera aí do Busato Corte de Obra, do Busato Material Construção, Cotonete, pro filho do Vanderlei, pra todo mundo, pro Bica, pros meninos aqui da loja de cima, e pra vocês
0: certo.
2: Da rádio, pra Litoral, tô muito mais legal. E lá no 140, de lá pra cá, eu vou falar pra Carla, e Vitória, que é o Vida Litoral.
0: Valeu, Hélio Perinha. Abraço, meu
3: amigo.
0: Amigo
3: Márcio.
0: Oi.
3: Bonato, bom dia.
0: Bom dia.
3: É o Alas.
0: Ô, Alas.
3: Fala, Júnior, de Itapemirim. Queria que você mandasse um abraço aqui para minha tia de Cachoeiro. Tá todo mundo aqui ouvindo a Litoral. Isadora também, todo mundo aqui. Um abraço, estamos curtindo a Litoral aqui, tá? Na Litoral, tô legal. Valeu.
0: Valeu, Alas. Abração, meu amigo. O Alas é locutor, gente boa demais. Locutor, cantor também. Menino bom pra caramba, menino gente boa demais, com talento incrível. Abração, Alas. Abraço aí pra todo mundo. Fala comigo no 999-18-3488. 999-18-3488. Esse é o WhatsApp da Rádio Litoral. Vai lá também no nosso Instagram, no @litoralfmsul, que você fica sabendo de tudo que tá rolando aqui na Litoral FM. Vai lá no meu Instagram pessoal também, me segue lá. @marciosimonato. 9 horas e 20 minutos. Turma do pagode? Turma do pagode. Perde a hora não, hein? 9h20.
4: Naquele pique, hein?

0: Dessa vez você não escapa, neném.
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2: Luan Santana e Léo Foguete. Luan City Festival São Paulo. Quero ouvir.

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2: 9 horas e 27 minutos. Se Liga Litoral e olha só. As buscas pelo helicóptero com o cantor Rick da dupla Rick Renner, né? Seguem em Santa Catarina nessa terça-feira, dia 22. As equipes dos bombeiros usam um drone térmico para tentar localizar a aeronave na zona rural de Utupici, onde o último sinal do transponder é um equipamento que identifica a aeronave para os radares do helicóptero, foi emitido ontem, segunda-feira, dia 21. Além do Rick, que estava no helicóptero, o empresário Bruno Avelar, o videomaker Paulo Soares e o piloto da aeronave. O equipamento, ele é capaz de capturar o calor emitido por corpos e objetos. Ele pertence à Defesa Civil Estadual e sobrevoa a região de Santa Bárbara nessa manhã. Ao longo do dia, outro drone com as mesmas características do Corpo de Bombeiros também será utilizado na região. A aeronave ela decolou de Porto Belo, no litoral norte, com destino a São Joaquim, nas Serras Catarinenses, e não chegou ao local previsto. Estão mobilizados nessas buscas equipes do Corpo de Bombeiros, da Polícia Militar e da Defesa Civil e da Força Aérea Brasileira. O helicóptero modelo Bell 430, fabricado em 2001, com capacidade para um piloto e 7 passageiros. Segundo a Agência Nacional de Aviação Civil, ANAC, a aeronave está com tudo certo. Ó.
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2: Então, tomara, né? Bora pedir aí que eles sejam encontrados com vida. O tempo ontem estava um tempo bem severo, tempestade, muito vento lá em todo o sul do Brasil, né? Mas a esperança é a última que morre, bora torcer. Agora, falar de futebol. A partir de 2027, o limite de atletas estrangeiros em clubes das séries A e B constar em súmula. O que é súmula, Márcio? É um documento oficial de cada partida. Será diminuído. Atualmente, olha só, são 159 atletas considerados estrangeiros, distribuídos em 27 países na elite nacional. Média de 8 por clube, do total 25% não nasceram no Brasil. Atualmente, um clube, hoje a regra é o seguinte, ó, atualmente um clube pode estar com até 9 jogadores estrangeiros por partida. A proposta aprovada pelos clubes prevê iniciar a redução para 8 a partir do ano que vem, 2027, e chegar a um limite de 5 em 2030. O importante, assim, ó, a atual média encaixa dentro da nova realidade a partir do próximo ano. Dentro do elenco, cada clube pode ter a quantidade de estrangeiros que quiser, né, de jogadores de outros países, mas só pode listar a quantidade permitida. Hoje, 9, a partir do ano que vem, 8, e a partir de 2030, 5. Olha o ranking. O Atlético Paranaense hoje tem 11 jogadores estrangeiros. O Atlético Mineiro, 9. O Bahia, 8. O Bragantino, 8. Chapecoense, 5. Corinthians, 7. Curitiba, 7. Cruzeiro, 9. Botafogo, 12. O Flamengo tem 10 jogadores de outro país. Fluminense, 9. Grêmio, 10. Internacional, 10 estrangeiros. Palmeiras, 8. Santos, 6. São Paulo, 7. Vitória, 6. Vasco, 11. E o Remo, 6. Então a regra muda a partir do ano que vem, cai para 8, e a partir de 2030, 5. 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
2: 9 horas e 31 minutos, Se Liga Litoral. Daqui a pouquinho temos mais notícias. Tomara, né, pessoal, voltar falando que acharam o Rick. Se Deus quiser, vai dar tudo certo. 9h31.
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2: O Rick e todo mundo do helicóptero, é claro. Nossa,

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0: 10 horas e 1 minuto, bom dia! Quem quer falar comigo? Um alôzão para o Emerson. Alôzão, Emerson, jogou muito vôlei ontem, hein? Emerson jogador, rapaz. Ontem jogamos um vôleizinho, vôlei ontem ficou bom, hein? Abraço para toda a galera do vôlei de ontem. E hoje tem mais, se Deus quiser. Alôzão para o Emerson e para todo mundo ali da DC Diamantados, a galera da Caju Gran, Emerson, Tamires e toda a turma. Um abraço para vocês. Oi! Oi?
1: Bom dia,
0: bom Márcio. Dia.
1: Ligadinha na litoral. Na litoral eu estou legal. Bom dia pra toda aí da rádio.
0: Bom dia. Oi?
1: Bom dia, Márcio.
0: Bom dia.
1: Eu quero mandar um alô.
0: Certo.
1: Um parabéns muito, muito, muito abençoado pela minha amiga Maria Cristina. Que Deus abençoe sempre a vida dela.
0: Amém.
1: Cristina, eu te amo, tá? Eu adoro ser sua amiga. Beijo.
0: Aê, um abraço, Maria Cristina. Manda aí a mensagem pro seu amigo, pra sua amiga, pro seu primo, sua prima, pro seu irmão, pra sua irmã, para aquela pessoa que você ama, que tá aí no seu coração. Não deixa o tempo passar não, gente, que a vida é curta demais. Intervalo rapidinho. Já tô voltando com 60 minutos de música, hein? Sai daí não, nosso intervalo é rápido, é curto, é informativo. Com certeza, alguma coisa te interessa.
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4: 10 horas e 9 minutos, bom dia. Eu sou Márcio Manato, vamos juntos até o meio-dia. A partir de agora, 60 minutos de música, ou seja, uma hora de música direto, sem intervalo comercial, aquela paradinha para mandar o seu alusão que eu estou esperando no 99918-3488. 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Bora começar? Grupo Menos é Mais.

0: Vai, bebê!
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0: 10 horas e 54 minutos, resultado de promoção. Quem faturou um pote de 240 ml de sorvete morango cravejado da The Best foi ele, o Paulo Henrique. Final do telefone 4193 do bairro Sumaré. Paulo Henrique!
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0: Parabéns, Paulo Henrique, ganhou um pote de sorvete, 240 ml de sorvete morango cravejado da The Bad. 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Intervalo rapidinho, não sai daí.
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1: 11 horas em ponto, muito bom dia. Terça-feira, 22 de setembro, de sol em Cachoeiro de Itapemirim. Mas segundo a previsão do tempo, possibilidade de chuva a partir da tarde de hoje. Eu sou Márcio Simonato, estou aqui substituindo GG Gomes, que está de férias. GG está curtindo suas merecidas férias. Ela retorna na terça-feira da semana que vem, dia 29, se Deus quiser. À tarde, Emerson Aguiar no comando aqui da Litoral FM. Fala comigo, bebê. 999-183488, esse é o WhatsApp da Rádio Litoral. Vai também lá no nosso Instagram, no @litoralfmsul, para você acompanhar tudo o que está rolando aqui na Litoral. E segue o meu Instagram pessoal também lá, @marciosimonato. Tá certo? 11 horas e 1 minutinho, 45 minutos de música direto, a partir de agora.

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2: Existe uma teoria que se chama 90-10, onde uma pessoa tem 90% daquilo que você procura em alguém, só que você foca naqueles 10% que falta. Aí você sai pra rua, se aventura, e realmente você encontra aqueles 10%, mas não se deu conta que perdeu os 90%.

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1: Horas e 17 minutos, muito bom dia. Fala comigo, bebê, no 999-183-488. 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Churrasquinho, hein? Churrasquinho é bom demais, né? Fazer aniversário? 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Participa aí. Bora de música? Marília Mendonça.

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1: Horas e 29 minutos, Se Liga Litoral. Rapaz, olha só que coisa interessante, ó. Um carro que circula pelas ruas da Grande Vitória, pintado com tons de azul e branco e adesivado como se integrasse uma frota alternativa do sistema Transcol, virou alvo de investigação da CETURB ES nessa segunda-feira. Isso porque o veículo, que conta com letreiro luminoso no painel, promove viagem exclusiva para duas pessoas por preços que chegam a R$ 70. Não se trata de algo oficial, embora possua até número de identificação e adesivo informando a contratação seria feita por meio do aplicativo GV. Em nota, a CETURB Espírito Santo frisou que o veículo não integra a frota de sistema Transcol, nem possui vínculo com a companhia. Cada coisa, né?
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1: E olha só que notícia muito bacana. As irmãs gêmeas Lavínia Matias e Levealinda Matias completaram 100 anos ontem. Nascidas no distrito de Arraial do Café, em Alegre, aqui no sul do estado, região do Caparó, elas reuniram a família para celebrar o centenário com uma missa de ação de graças e uma festa no último sábado, dia 19. Apesar de terem nascido na mesma terra, as irmãs vivem atualmente em cidades diferentes. Lavínia mora aqui em Cachoeiro e a Levealinda vive em Mantena, em Minas Gerais. Parabéns para as duas. Duas irmãs gêmeas completando 100 anos. Parabéns, que eles possam aproveitar muito a festa, com certeza. E aproveitem sempre aí com os filhos, netos, bisnetos, todo mundo curtindo. Parabéns para as duas. Muitas felicidades sempre. 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

0: 11 horas e 52 minutos, resultado de promoção. Quem faturou 4 ingressos para curtir um cineminha no Cine Perincenter foi ela, Fernanda da Silva Carvalho. Final do telefone 2082 do bairro Aeroporto. Fernanda.
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0: 11 horas e 53 minutos. Muito obrigado pela sua companhia. Fique agora com horário eleitoral gratuito, a propaganda eleitoral obrigatória. Na sequência, Bruninho e Natizinha. E logo depois do Bruninho e Natizinha, às 14h, Emerson Aguiar está aqui no comando. Amanhã, quarta-feira, quem vai estar aqui no comando da nave eleitoral, a partir das 7h30, vai ser ele, o Bruno Sader. A gente volta a se encontrar na quinta-feira, se Deus quiser e assim nos permitir. Muito obrigado pela companhia sempre. Uma excelente tarde. Fique com Deus. Tchau, obrigado.
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0: Você ainda vai comer feijoada, né?
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0: Vem aqui a Carla de Jesus de Barcelona, o Gabriel Santana do 1º de Maio e a Silvânia Rosa do CN.
1: Abraço pra você. Tá abrindo aqui meu computador ainda.
0: Tá abrindo ainda, exatamente.
1: É. Vai mandando os abraços.
0: Vai ser a cor!
1: Tequim!
2: Boa tarde, Bruninho. Boa tarde, Natizinha. Tequim barato, hein?
0: Curso por semana.
2: Barato, tá como?
1: Nossa senhora!
2: Ansioso, esperando chegar sábado. Falta
0: que vai
2: muito.
0: Vai ter sábado.
2: Aniversário da Dona Monique Barato. Ah. Tô doido pra botar essa carne e passar logo.
0: Tá doido pra colocar barato em jogo.
2: O que eu faço, Bruninho? O que eu faço, Natizinha? Na moral, que dá ideia aí. Vou comer tudo. Pra litoral, tu acha que legal?
1: Essa barata aí.
0: Ele vai dar uma comida na barata dela.
1: Ele vai dar uma comida na barata.
2: Boa tarde, boa tarde. Arroba o Natizinha e arroba o Bruninho Andrade. Aqui é o Gabriel Santana, o embaixador do Moto Aplicativo, passando para marcar minha presença aqui no horário de almoço, no melhor programa do nosso horário do almoço na Rede Litoral. Você tá doido? Aproveitando, mandar um abraço pro meu amigo Gilber Uber, que não tá mais mandando mensagem no Instagram. Você sumiu por quê, meu amigo?
1: Ixi.
2: Manda lá a mensagem, arroba Gabriel Santana. Tô na moto PP, você tá doido, Instagram bom demais, na litoral eu tô legal.
0: Ô Gabriel, não fica, cara, você não sabe a sorte que você tem de não mandar mais mensagem pra você, cara.
1: É, exatamente, quando ele começa a mandar, meu filho, é desenfreado, é de 50 segundos pra cima de áudio, e é 3 áudios no mínimo.
0: Gabriel Santana não sabe o que ele tá caçando pra vida dele. O Gilberto já mandou áudio aqui, já.
1: Ai, mandou, ai.
0: Daqui a pouco vou rodar, agora não, depois eu mando, mas essa aqui eu tenho que mandar porque essa aqui é boa.
1: Quem?
3: Boa tarde, Bruninho, Megamate, Matheus, tá vendo o Dex, ventania aqui, né? Sol quente, uma caminhadinha aqui na quadra,
1: onde
3: vocês, litoral, tô legal.
0: Só na quadra, caminhando.
1: Eita, como caminha, hein?
0: Daqui
1: caminha dentro ou caminha fora?
0: Caminha fora, caminha dentro não.
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0: litoral, eu tô legal. Murilo Huff, saudade estranha.
1: Fala pra mim, vai.
0: Fechando sequência.
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0: Manda aí no 999-86-1050. E boa sorte, né?
3: Exatamente.
0: Daqui a pouquinho tem resultado de promoção. Você vai mandando sua mensagem aí, mandando seu oi, seu boa tarde, seu alô. Manda pra gente também o seu áudio, fala qual é a boa de hoje.
3: E é isso.
0: Ô, Nadzinha, só passar aqui pra galera. Ontem tava tendo aí todo o comentário nas redes sociais sobre o desaparecimento do helicóptero de Rick, da dupla Rick Renner, né?
3: Sim.
0: De repente, quem tá escutando a gente aí não captou a notícia ainda, mas ontem o cantor Rick, da dupla Rick Renner, ele pegou um helicóptero aí pra voar de São Paulo pra Santa Catarina e o helicóptero desapareceu na tarde de ontem.
3: Uhum.
0: E buscas foram realizadas e foi encontrado o helicóptero hoje, agora mesmo ali, a coisa de 20 minutinhos, foi divulgada aí uma nota que foi encontrado o helicóptero sem, com todos os tripulantes, com todas as pessoas que estavam dentro do helicóptero já sem vida. Então,
3: notícia triste,
0: notícia,
3: né?
0: Notícia triste aí pro mundo da música, né, Nathzinha?
3: Exatamente.
0: Renner, o Rick, da dupla Rick Renner, então, nos deixou nesta, no caso ontem, segunda-feira, mais uma perca aí no mundo da música através de um avião
3: ou acidente aéreo.
0: Acidente aéreo.
3: Exatamente.
0: Triste, né?
3: E mais informações você pode acompanhar aí na TV Gazeta, tá rolando uma cobertura maneira.
0: Isso.
3: Também nos sites oficiais, a gazeta.com.br,
0: isso,
3: no
0: aí.
3: G1 também é essa, tem muita coisa lá.
0: Isso aí, nas redes sociais de A Gazeta também. Agora, 12:59, intervalo e daqui a pouquinho a gente volta.

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1: 1h22 aqui na Litoral, a número 1 do Ibope, a rádio que vai mandar mensagem, que vai mandar você pra feijoada do João.
3: Então já manda a senha pra você concorrer ao seu par de convites.
1: Feijoada com Litoral.
3: 999-86-1050.
1: Manda aí com seu nome completo e onde você mora. Vai mandar igual a Alana Costa do bairro de Lourdes, a Daniela Cadrates do Alagoano. E o Matheus Trevesani tá jururu porque não ouviu o áudio dele, Nath.
3: A internet dele cai... E aí, a culpa é nossa?
1: Ele falou que a internet dele caiu. Ele fica gemendo tanto lá que a internet chega a cair.
3: Ai, ai, ai.
1: Falar, não escutei meu áudio.
3: Ai, ai, ai. Aí, que ele sabe que ele pode fazer? Ele pode entrar lá no site da Litoral, litoralfm.com.br. Dá pra você voltar um pouquinho no tempo, Matheus, lá no vídeo, que aí você vai ouvir seu áudio e vai ver que a gente rodou.
1: Exatamente.
3: Aí você vai lá, você vai dar aquela conferida que a gente rodou seu áudio, tá bom?
1: Michele de Jacaraípe, um beijo! Também o Erlison de Aracruz e... Tem um Caetano de Cachorro que tem tempo que a gente não roda. Vamos rodar ele
3: tem
1: hoje.
3: Tem tempo não.
1: Tem?
3: Tem tempo não.
1: Tem.
3: Tem não?
1: Tadinho dele, vai.
4: Boa tarde, Doral. Boa tarde, Bruninho. Molecote, boa tarde, Natizinha.
3: Torre de Gêmeos.
4: É terça-feira ou é sexta-feira, hein? Aproveitando, mandar quebração pro Melhor Fideiro, o mestre de obra de Castelo, Venda Nova do Migrante, Ribeirão do Meio, Átila Lopes, Jonathan Negão, Fabiano. E aí, Fabiano, já pode?
3: Ou tá cedo.
4: Antônio Coração, Aline, Amanda, Ana Aparecida, Flor do Campo, Deus e Ébano, Cíntia, Oliver, chama Oliver, Simone Batista, Arlete lá em Jardim Primavera, Elivelto, o melhor motorista de aplicativo de Castelo, Chora Não Concorrência, e Cachoeiro City também, o palco do momento, Dona Enica, Eloy, Érica, Rodrigo, Ricardo, chama Ricardo, Eduardo Bicudo, Cida... Aí, Eduardo, cheguei, hein? Tô na área, hein?
3: Acabou,
4: e na
3: não?
4: Litoral, eu tô legal.
1: Eu queria saber se ele conhece essas pessoas, porque cada dia é gente diferente.
3: Ele tem a listinha. É a listinha que ele tem de
1: cara,
3: um abraço.
1: Só pode. Só pode. Não é possível. É todo igual hoje, eu tô aqui, o Uber lá de Castelo. O cara é de Cachoeiro, como é que sabe o Uber lá de Castelo, velho?
3: Uma boa pergunta. Ele fica rolezando desse jeito aí?
1: Rapaz...
3: O Silvio Castro de Veracruz também tá por aqui, mandou foto dele.
1: Boa.
3: Abraço pra você.
1: E esse aqui que tava ontem por aqui e nem veio aqui pra trazer um pão de queijo pra gente.
3: É mesmo?
1: Tava
3: quem é?
5: Boa tarde, Bruninho Molecote. Boa tarde, Nath, sua lindona. É o Marcos Gobi Carreteiro, diretamente. Sobrevoando aqui a rodovia do Valão, juntamente com meu amigo Martim Velhim. Vou ali no CSNAT ali, dar uma limpada no meu dente. E eu tenho um negócio pra falar pra você, Bruninho e Nath. Todos os lugares que a gente vai, a gente ouve a Rádio Litoral. Então, por isso que ela tá sempre em primeiro lugar.
3: É
5: tem
3: isso.
5: Os melhores locutores e os melhores ouvintes. E é sobre isso, Bruninho e Nath.
3: Tá tudo bem.
5: Valeu, valeu.
3: Valeu.
1: Vai lá limpar o dente, vai. Vai lá limpar o dente. E é isso aí, molecote. Vai mandando seu
3: tá
1: áudio também. Daqui a pouco a gente roda pra você. A gente já rodou um podcast agora. Daqui a pouco a gente roda o um podcast do Juberuber.
3: Pelo amor de Deus, dois podcasts da mesma fala não dá.

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0: Mário, tô legal! Fume 45, Wesley Safadão, Displicente, fechando sequência dos 45 minutos, edição premiada. Edição premiada não, só 45 minutos.
1: É. Premiado tá nosso WhatsApp, valendo par de convites para você concorrer à feijoada do João.
0: É isso aí, tem que mandar a senha.
1: Feijoada com o Litoral.
0: Daqui a pouquinho tem resultado.
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1: 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Final de telefone 3198 de Jacaraípe.
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0: participar das promoções. Abraço para você que está em casa, está no trabalho, está no carro, está aí à toa fazendo vários nadas também, curtindo a preguicinha, mas está curtindo a litoral, está tudo bem. Excelente tarde, tá bom? Seja bem-vindo, bem-vinda, fiquem à vontade, o nosso Festa está no ar.
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0: já passou.
1: E aí, Sorriso Maroto aqui na Litoral. Fica com Deus, abrindo nossa primeira sequência, terça-feira, 12h14, agora. Ótima tarde para você. 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

0: Regiane Garcia do São Francisco de Assis, aquele abraço. Paulo Sérgio, Leonardo Ezende também. João Vitor, boa tarde, João. Abraço para você participando da promoção com a The Best. Brunão, boa tarde, uma super tarde abençoada, tamo junto. Bora pra cima, Aparecida Gomes também, boa tarde, Litoral. É a Leizy Vieira, isso? Do Zumbi, aquele abraço. Neuza também participando aqui, tá na Independência. Valentina Garcia, aquele abraço. Giovana Pereira, Marcilene Gabri também, abraço pra você. Rosilane chegando por aqui. E a minha amiga Loilsa de Rio Novo do Sul, tá em São Caetano. Loilsa, aquele abraço.
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0: O cantor sertanejo Rick, da dupla Rick Renner, morreu aos 59 anos em um acidente de helicóptero em Santa Catarina. Os destroços da aeronave foram encontrados pelo Corpo de Bombeiros no fim da manhã desta terça-feira na Serra Catarinense. O helicóptero estava desaparecido desde segunda-feira, quando decolou de Porto Belo com destino a São Joaquim. Segundo os bombeiros, 5 pessoas estavam a bordo e não houve sobreviventes. Além de Rick, o empresário Bruno Avelar estava entre os ocupantes. A operação de busca mobilizou cerca de 40 bombeiros, cães de resgate, viaturas, drones e apoio aéreo. As causas do acidente ainda serão investigadas pelos órgãos responsáveis. Luto, então, na música sertaneja, nossos sentimentos a todos os familiares e amigos e também aos fãs do Rick, da dupla Rick Renner, nesse momento tão triste, né? De luto e muita dor, principalmente também para o mundo da música sertaneja.
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0: Uma mulher de 33 anos precisou ser entubada após sofrer queimaduras graves em um acidente com fogo em Cachoeiro de Itapemirim. Segundo o Nota Aero, o caso aconteceu nesta segunda-feira, quando a vítima tentava acender uma chama com possível utilização de álcool. O fogo atingiu o rosto, o pescoço e os braços da mulher. Cerca de 20% do corpo foi queimado e os ferimentos também atingiram a boca e comprometeram as vias aéreas. Devido à gravidade, ela foi entubada e transferida de helicóptero para o Hospital Estadual Dr. Jaime Santos Neves da Serra, que é referência no tratamento de queimaduras no Espírito Santo.
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1: Na litoral eu tô legal. É o Fred e o Fabrício, 2h57 agora. Deixa eu abraçar ela, minha amiga Duda Mel. Tá aí ligadinha aqui na litoral. Duda Mel, Duda Mel.
2: Boa tarde, meu amigo.
1: Boa tarde, Sagiário. Duda.
2: Quem fala aqui é Duda Mel, meu amigo Cachumirim. Boa tarde pro Toninho, Gripura Pula, Plachete. Boa tarde pro Vídeo Colatina, Linhares, Grande Vitória, Cachumirim. Boa tarde, minha amiga Laís, Elisângela, Josi. Boa tarde, Duda Mel. Fui, boa tarde, minha tia Joana. Boa tarde.
1: Boa tarde, abraço, Duda. Marinês do Grobos também tá por aqui. Tá chegando, né? Tudo certo, minha amiga? Abraço pra você, tá no Boa Vista, ligadinha aqui na litoral. Rosalino Filé também tá na área aqui. Alto Eucalipto, aquele abraço, participando da promoção com a Edebest. 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Ó, vamos faturar na sequência. Eu volto com mais uma promoção e também... Vamos abrir 45, né? 45 minutos de música sem intervalo. Uma hora de música e às 4. Agora às 3 é 45 minutos de música. E às 4 horas, uma hora sem intervalo comercial. Segura aí.
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0: o Mumuzinho aqui na Litoral, fechadão com amor. 3h22 e a nossa sequência, 45 minutos de música sem intervalo comercial. 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Muita gente participando pelo nosso WhatsApp, meu amigo Hélio Perim, tá por aqui também, participando. Grande Hélio Perim, fala comigo, seu Hélio.
1: Fala, meu parceiro.
0: E aí?
1: Emerson Aguiar.
0: Hélio Perim.
1: Quero mandar um alô aí pra galera aí, ó. Do Alto Novo Parque, 140 de lá pra cá, daqui pra lá. Pra turma do Busato, pra mim, pra vocês da rádio.
0: Obrigado.
1: E pra minha esposa, Carla, com a Litoral, tô muito mais legal.
0: Boa,
1: e pro
0: Hélio,
1: meu sobrinho, é o cara.
0: É o cara ele. Abraço, Hélio. Vai esquenta por aqui, ó. O pessoal tá chegando pelo WhatsApp aqui. Vamos descendo aqui. Vamos de baixo pra cima, que nem o Hélio, de lá pra cá, de cá pra lá. Ei, Hélio. Olívia, tudo bem? Abraço, querida. Participando com a gente. Tá no bairro Paraíso. Meu amigo Sebastião também do Vila Rica. Sebastião Inácio. Daniel dos Santos, do Nova Brasília. Abraços aqui pro João Lucas. Giovana também do aeroporto. É Cine Unimed Litoral. Vinícius também tá na área. Giovana, mas quem é? Juliana Nascimento. Deixa eu abraçar também a Fernanda Carvalho do Paraíso. Meu amigo Ronivaldo e Yasmin Costa, mas quem? Cassiley. Cassiele, aliás, Cassiele Azevedo. Nome diferente, bonito, né, Cassiele? Cassiele Azevedo, do Nossa Senhora, bem-vindo aqui na Litoral. Faguinho também, o Fagner Tiengo, mas quem? William Simões, Gabriel Fontoura. Deixa eu abraçar a Lauana, que não é a Prado, mas é a Lauana Gomes, Rio Novo do Sul. Bem-vinda, Lauana, participando da promoção com a Cofril. O Rodrigão também, de São Luís Gonzaga, tá por aqui. Meu amigo Vanderlei, e aí, tá na rodagem, meu irmão?
2: Boa tarde, boa tarde, boa tarde, emissora.
0: Me conta.
2: Meus parabéns atrasados, que você tava fazendo aniversário ontem.
0: Obrigado,
2: né?
0: Rapaz.
2: Ontem eu fiquei fora de área, na estrada aí, lugar bem confuso aí.
0: Tranquilo, irmão.
2: Pode mandar um feliz aniversário, Emerson Aguiar, que Deus te abençoe, que Deus dá vida e saúde, que você continue essa pessoa maravilhosa.
0: Amém.
2: Você é radialista, com essa voz linda que você tem. Vamos que vamos. Vamos pra cima dessa terça-feira. Fica com Deus, tá Litoral, eu tô legal!
0: Vanderlei, abraço, irmão, obrigado aí, tá bom? Foi ontem, mas a festa continua, a gente comemora, né, todos os dias, afinal, é o dom da vida, né, é um dom de Deus, então a gente tem que agradecer. É festa todos os dias, abraço pra você, obrigado pela carona de sempre, tamo junto, tá, Vanderlei? Deixa eu abraçar também o Robertão que tá por aqui, a Bertini também, do Alto Amarelo, o Fabrício Brites também participando com a gente. Rafaela Barbosa acabou de chegar, tá em Castelo, Rafa? Ah, é? Participando da promoção com a Cofril, um abraço a todos aí de Castelo. Sérgio Ribeiro também do BNH, mas quem tá por aqui é a Thalita Pereira, do aeroporto, tá ligadinha na Litoral. Um abraço, tá, Thalita?

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primeiro lugar geral, Baiara e Baraíza, aqui no Festa Litoral, 3h37 agora. 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Vamos estar aqui na torcida. Maurício Libra está por aqui também. É o Maurício da Silva do Zumbi participando. Deixa eu abraçar a Kayla Borges. Novo Parque também está ligadinha. Mas quem? Geisiane Marquete. Abraço da Auto Independência. Abraçando o pessoal da Capel Acessórios também. Samira Venâncio, do Bom Pastor, está ligadinha. Magno está por aqui. Meu amigo Paulo Sérgio, Robert Lopes. O Alexandre, ou Alexandra, né? Cavalcante. Distrito de Coutinho, boa tarde, tá? Obrigado pelo carinho aí. Um abraço a todos de Coutinho, ouvindo a Litoral FM, participando da promoção com a Cofril. Quem tá por aqui também é o Gustavo Ayan, Auto Independência. Janis Brits, do Abelardo Machado, tudo bem, Janis? Aquele forte abraço pra você, tá, amiga? Deuzeni do Rosário também no Zumbi. Minha amiga Bruna Dutra do Coramara, ligadinha. Cine Litoral. Sérgio também, grande Sérgio do Vila Rica. A Sandra Maria, aquele abraço. Marcos Uber também, do Nossa Senhora aí. Abraço, irmão, obrigado pela carona de sempre. Tá o Anderson também. É Cofrio Litoral do Novo Parque. Léo e Creuza. Ô, Léo, e aí, tudo bem? Lagoa do Siri, abraço, meu irmão. Saudade de vocês aí. Um abraço da Creuza também. Tá parabenizando a gente aqui. Obrigado, tá? Ótima tarde, Léo. Some não. Abraço, Creuza. Maicon da Silva, Ana Venturinha, Amanda Oliveira também participando. O Odésio, tá onde? É São Miguel, Conduru? Ah, é? Abraço, irmão. Bem-vindo aqui na Litoral. Mas quem também? A Cassiele, né? Tá dizendo aqui que adora ouvir a gente. Obrigado, tá, querida? É uma alegria ter vocês também compartilhando o dia a dia com a gente aqui na Litoral, às tardes, participando e interagindo na nossa programação. O que seria de nós sem vocês? Obrigado.

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0: É um gigante aqui na litoral, fechando muito bem, 45 minutos de música sem intervalo comercial. 3h44 agora, na sequência, depois do intervalo, tem o Bora Pagodear, mas antes, rapidinho, eu quero abraçar você, ó. Adriano, abraço. Diná também tá por aqui. Na verdade, Zenaide, né? Francisco, aquele abraço. John Thomas também. Tá onde? Tá em qual bairro? Tá no Alto Independência, né? Participando da promoção com a Cofrio. Um abraço, Antônio Marco também. A Sônia. Marinês tá por aqui. Tamires, aquele abraço. Rosane. Mas quem é? Suelen também. Aquele abraço pra você, Suelen. Fabrício Brites também tá ligado, Alto Amarelo, o Edric Soares, aquele abraço, Joyciane Vieira, mas quem tá por aqui, ó, deixa eu abraçar também o a Sandra. Ei, Sandra, tudo bem? Aquele abraço pra você, Márcio Toledo. José Márcio também tá ligado da Litoral, aquele abraço, José.
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1: Vou começar naquele pique. É o Turma Budemo Clube. Sejam todos bem-vindos.
2: Vamos se soltar, hein?
1: Daquele jeito. É assim, ó.

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1: Fechando muito bem a edição desta terça aqui na Litoral. Acabou, bora pagodear. Amanhã tem mais na sequência após o intervalo. Eu volto trazendo uma hora de música sem intervalo comercial, tá? Segura aí já. 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

0: Na Litoral, eu tô legal, 4 e 7.
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0: E aí, tudo certo? Já podemos? Então bora começar então essa sequência. Uma hora sem intervalo comercial.
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0: Na Litoral eu tô mais que legal, da Tanzinho Lima, sou favela. 4h35 agora, deixa eu abraçar aqui o Márcio Toledo, Vargem Alta, tá participando com a gente. Obrigado pela carona de sempre, tá? Márcio, aquele abraço. Mas quem tá por aqui, ó, a Regiane também, abraço pra você. Sara Costa, do Bom Pastor, Sara Venâncio Costa. Abraço também pra Cristina Zanondo, Atílio Vivaco, a tá ligadinha, Lorena Madeira, participando da promoção com o Cineminha. Maico Nascimento, Rosileno Pontura também, aquele abraço. Wellington Rocha, mais quem? O José Márcio do Recanto também chegando por aqui. Deixa eu abraçar o Leandro Conte, Giancarlo, Robert Lopes também, aquele abraço. Álvares, queridão, e aí, tudo certo? Tá mandando aqui, rapaz, ontem foi seu aniversário, né? Meus parabéns, muita saúde. Amém, meu irmão, foi ontem sim. Pois é, ficamos mais experiente na vida, né, Álvares? Obrigado aí, tá bom, irmão? Tá no corre aí, produtividade, né? Bom, mexeu doce, pode parar não. Obrigado pela carona de sempre. Rosimeli também tá por aqui, mas quem? Maria Paula, aquele abraço. Iago Vicente. Marciele Gomes também. No Caixara, o José Grilo. Milena Paulo, tudo bem, Milena? Alto Eucalipto tá ligadinha com a gente. A Mariana Gomes também tá por aqui. 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
0: Tecnologia e inovação estão cada vez mais presentes na formação profissional no Espírito Santo. O Senac S está utilizando inteligência artificial, realidade virtual e aumentada, impressoras 3D também, drones e outras ferramentas para preparar alunos para as novas demandas do mercado de trabalho. Um dos destaques é o programa Inspira Mais, presente nas 13 unidades da instituição. Nele, os estudantes recebem desafios reais e desenvolvem soluções utilizando pesquisas, criatividade e muita tecnologia. Além da formação técnica, o projeto trabalha habilidades como comunicação, colaboração e resolução de problemas. O Senac S também ampliou a oferta de cursos relacionados à inteligência artificial, incluindo a formação em prompts, governança de IA e prevenção de golpes digitais.
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0: Atenção para mais uma mudança no tempo no Espírito Santo. O Instituto Nacional de Meteorologia emitiu um novo alerta de tempestade para essa quarta-feira, dia 23, atingindo 70 municípios capixabas. O aviso é de perigo potencial e prevê chuva entre 20 e 30 milímetros por hora, podendo chegar a 50 milímetros ao longo do dia. Também são esperadas rajadas de vento entre 40 e 60 quilômetros por hora e a possibilidade também de queda de granizo. O alerta começa à meia-noite e segue até às 11h59 desta quarta-feira. E segundo a previsão, a passagem de uma frente fria também pelo litoral capixaba deve aumentar a estabilidade do estado.
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0: Larissa Bravindo, Marbrasa, aquele abraço para você. Leandro Gomes está por aqui também. Só abraçar meu amigo Ceará, Letícia, Alto Novo Parque. Ladeira e família também. Alô, Ladeira, aquele abraço, tá, irmão? Olá, BNH. Veião, e aí, tudo certo? Ótima tarde para você, meu amigo Ney. Boa terça a todos aí do Esquinão. Aquele abraço. Lúcia Helena também do Alto Amarelo, tá ligadinha com a gente da Litoral, aquele abraço pra você. Vamos lá pra Tijuca, deixa eu abraçar minha amiga Vera da Tijuca, a todos aí, aos tijucanos, abraço gente, obrigado pelo carinho.
1: Não tem jeito, meu compadre, vambora. Ela vacilou comigo, nós estamos aí, né? Tudo certo.

0: Na litoral eu tô mais, que legal, Jota Quest, cantando o Descobridor dos Sete Mares. Fechando uma hora de música sem intervalo comercial. Deixa eu abraçar meu amigo José Soares. Tá curtindo ali. É Vargem Alta, José? É? Me conta.
1: Aqui é o Zé da Música, Sumidouro, município de Vargem Alta.
0: É Vargem Alta aí, ó.
1: Queria a música Sumidouro. Uma música do Zeca Pagodinho, uma música bonita dele aí.
0: Aham.
1: Uhum. Zeca Pagodinho. Manda pra mim aí.
0: Tá bom, José. Vamos pesquisar aqui se o Marcelão tiver programado, a gente toca assim, tá bom? Abraço pra você. É Sumidouro, né? Vargem Alta aí, município de Vargem Alta, se não me engano é isso. Abraço, tá bom? Obrigado pelo carinho da audiência aí, abraçando a todos aí da Vargem Alta, né? Pessoal também de Jaciguá, Laércio Crico, meu amigo aí, o rei de Jaciguá, grande Laércio, melhorou da gripe esse final de semana, tava lá na praia, só tomando aquela fresca, bem acompanhado. Ei, Laércio. Marlene, queridona, e aí, tudo bem? Beijo no coração, tudo certo? Boa tarde pra você, já tá por aí, né? Boa tarde, tá, Marlene? Ó, vamos faturar, daqui a pouco a gente volta, segura aí.
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0: Primeiro lugar, geral 5:13. Agora, excelente tarde para você ligadinho aqui na Litoral. Boa terça-feira. Daqui a pouco tem resultado, promoção. 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Deixa eu abraçar o Guilherme Rezende, tá por aqui, mas quem? Paulo Gomes, aquele abraço. Thaís Oliveira também chegando por aqui. E aí, Carol, tudo bem? Carol Wingler, Ana Caroline, do Village da Luz, abraço para você, boa tarde, tá? Wesley também tá por aqui, participando com a gente. Robertão, aquele abraço, tá, irmão? Vamos paturar, vamos pro intervalo, segura aí.
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0: Grades do Coração aqui no litoral. Participação do Pichote. É o Revelação 5h32 agora. 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Caetano, e aí? Tudo certo? Boa tarde, Caetano.
1: Boa tarde, meu amigo Emerson Aguiar. É terça-feira, papai. Aproveitando da quebração pro melhor pedreiro, mestre de obra.
0: Quem?
1: De Castelo, Venda Nova do Migrante, Ribeirão do Meio, Átila Lopes, Jonathan Negão, Fabiano. E aí, Fabiano, já pode? Ou tá cedo? Aline, Amanda, Antônio, Coração, Ana Aparecida, Foto Campo, Deusa de Erno, lá em Jardim Primavera, Alete, ele, Velto, o melhor motorista de aplicativo de Castelo. Chora não, concorrência, hein? E Cachoeira de Itapemirim também é o palco do momento, dona Nenê. Nica, Eloy, Érica, Rodrigo, Ricardo, chama Ricardo, Gabriel, Eduardo, Bicudo, Cida, a Oliver, chama a Oliver, Cíntia, Simone Batista, e na Litoral, eu tô legal.
0: Abraço, Caetano, vamos lá pro Altureu, agora o Luciano Costa também, participando da promoção com a Cofril, Gabriela e Brunhara, do Gilson Carone, a The Best, Açaí Litoral, mas quem? Ruama, Rezende também, do Recanto, abraço, tá? Quem chegou por aqui foi o Lucas Andrade, Nossa Senhora Aparecida. Vou abraçar a Beatriz também do Novo Parque. Tá chegando por aqui, mas quem? Patrick José, Coronel Borges. Abraço, Patrick. Abraçando também a Luana Gomes. Madalena Alves também. Bem-vinda, Madalena. Participando da promoção com a Cofril.
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0: Primeiro lugar geral, Luan Santana aqui no Festa Litoral. Deixa eu abraçar aqui a Marlene Oliveira participando com a gente. Tá no Village também. Meu amigo, o Eduardo também, do Alto Amarelo. Abraço, Edu, participando da promoção com a The Best. Tá ligado aqui no Litoral, vamos lá.
1: A Litoral, tô legal.
0: E aí?
1: O frio litoral, aqui quem fala é o Fábio, motorista de aplicativo.
0: Fábio.
1: Moro no bairro Anto Marins. 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
0: Abraço, irmão, obrigado pela carona de sempre, tá, Fábio? Maria Aparecida também. Elisete Gomes, Joel Mendes está por aqui. E aí, Marcelinho, tudo certo, meu irmão? Ô, Pato Rouco. Abraço, boa tarde pra você. Tamo junto, tá? Fabiano também tá por aqui. Boa tarde, Emerson Aguiar, Campo Leopoldina. Tô ligado, ó. Cofrio Litoral. Boa sorte, tá, Fabiano? Mas quem tá por aqui? Euzi Gomes também. Vamos lá pra Tijuca agora, ó. David Luiz Vargas participando. A Marinalva também, abraço pra você. Eline Gomes, Patrick e José Coronel Borges. O Átila também, um abraço aí pra Manu, a filhona, né? Tudo certo, meu irmão? É tu? Que bom, cara. Tô tranquilo, é bom falar com você. Abraço pra você e pra família, tá, Átila? Some não, irmão. Tamo junto. Boa semana pra você. Luiz Carlos também tá por aqui. E aí, Luiz, tudo certo, meu irmão? Abraço pra você.

0: Resultado de promoção. 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Esse pote de 240 de sorvete de morango cravejado da DBS tá indo pra você. Amanda Oliveira, Amanda!
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0: Parabéns, Amanda! 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
1: Ótima noite pra você, ligado aqui na Litoral. Última hora do programa, abrindo assim com 45 minutos de música, sem intervalo comercial. Vamos, de Natanzinho, até quando? Abrindo essa sequência especial. Ótima noite pra você.

0: faz assim.
1: Primeiro lugar geral, Mumuzinho, fechadão com o amor. Quem aí tá fechadão com o amor? Eu tô! 6h20, ótima noite pra você, a nossa sequência. 45 minutos de música sem intervalo comercial. E aí, tá fechadão com o amor? Tá fechadona com o amor, com o mozão? Isso é bom, hein? É importante. 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Manda aí pro nosso WhatsApp. Minha amiga Flávia tá por aqui. Tudo bem, Flávia? Tá sumidinha, hein? Quem é vivo aparece. Que bom ter você aqui novamente. Flávia Santos, do KM90. Abraço, Luiz Carlos também. A Aline Aride, do São Luís Gonzaga. É com frio litoral, mas quem está por aqui? O Francisco Figueira. É isso mesmo? Do São Luís também. Abraço para você. Deixa eu abraçar a Tatiane Paia também, participando com a gente do BNH. Mas quem? Boa tarde, litoral. É Cine Unimed. Só mandaram aqui, ó. Boa tarde, Cine Unimed. Tem que mandar nome completo também e bairro pra gente cadastrar. Senão fica difícil, né? Pra gente fazer o sorteio. E aí, Jefferson, tudo bem, irmão? Alto União, tá ligado? Marlene Elias, aquele abraço. Lívia Passabon também. Deixa eu abraçar aqui a Maria Paula do aeroporto. Abraço também pra Valéria Gomes, tá com a gente. A minha amiga Bruna Coimbra, mas quem chegou por aqui? Ele. Jean de Rio Novo do Sul também. Abraço aí pra Maria Patrícia, Maria Alice. Pra toda a turma aí, né? O Ismael também, toda a família. Grande Jean, aquele abraço. Deju, e aí, tudo bem, irmão? Tá onde? No BNH. E ela tá por aqui também. Deixa eu abraçar ela. Minha amiga de todos os dias, todas as tardes, noites. Tá por lá curtindo a gente. E aí,
2: oi,
1: minha amiga?
2: Beijo, Aguiar, seu lindo. Boa noite, família.
1: Noite, Maria.
2: Quem fala é Vera do Pula Pula. Para isso. Manda beijo pra mim,
1: beijo.
2: Para os meus familiares, as amigas, a Aparecida do Furacão, Mata Marlene Inês, Cristina da Agricultura, Duda Mel, gestora Michele, Aldalécia Prachete, Eliane Camelo, as meninas do Salão da Itaoca, Toninho Segurança, Nandinho, Gil de Itaoca, Cid Limão da Rosa, Dimas, Vaguinho, Churras, Dr. Lohan, João Paulo, Sérgio Vera Machado, enfim, para todos os motoristas da PP Saúde e Educação, incluindo Pires, Gutenberg, Diego Mávila, a todos os profissionais da educação que nos ouvem, beijo, litoral, obrigada.
1: Obrigado, Verinha. Foguinho, e aí, meu filho? Tá na produtividade? Fala, meu irmão.
3: Boa noite, meu amigo Emerson. Show! Pessoal,
1: Emerson. Pessoal, meu filho.
3: Aquele alusão lá pra Verinha do Pula Pula, pro Toninho Gatinho Preto, pro Naldinho Ubi, pra todos os ouvintes da Rádio Litoral. Aquele alusão aqui pra galera do Churrasguinho, bebê. Pra Josi, pra Sebastião, pra Miguel, pro Giovanni, pra Manu. É, vem, meu filho. Vem que aqui em frente ao supermercado sempre tem. Tem jantinha, tem medalhão. Bom pra cima, bebê.
1: Bom, meu filho.
3: Porque pessoal, meu filho.
1: Abraço, Gui, pra você e pra família aí, irmão.
4: Boa noite, Thiaguinho Churrasquinho.
1: E aí, Thiaguinho?
4: Boa noite pra todos os amigos, clientes do Thiaguinho Churrasquinho, pra todos os ouvintes da Rádio Litoral, que na Litoral, o Thiaguinho Churrasquinho fica legal. Chama, papai, chama.
1: Abraço, Thiaguinho.

0: Pereira no Coramara, aquele abraço. A Mirelle Giroso também do Jardim América. Camila Santolin. O Zé Maria também está por aqui. Aliás, está no São Luís Gonzaga, né, Zé? Um abraço para você. Evaldo Filho também participando com a gente. Danilo Terra Nova. Gutenberg Santos, aquele abraço. Gemily Bittencourt, do bairro Vila Rica, tá ligadinha com a gente. Abraçando Emanuele Silva, Joyce Anne também. Francisco Figueira, aquele abraço. Marcela Rodrigues chegou por aqui, ó. São Luís Gonzaga, com frio litoral. Abraço, tá, Marcela?
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0: Atenção para quem está de olho nos concursos públicos do Espírito Santo. O Instituto de Previdência dos Servidores do Estado, o IPAGM, prepara um novo concurso com salários que podem chegar a R$8.000. Serão 5 vagas imediatas para profissionais de nível superior, além de formação de cadastro de reserva. As oportunidades serão para assistente social previdenciário, psicólogo previdenciário e também perito médico previdenciário. A banca responsável pelo concurso será a Fundatec e a prova será aplicada em Vitória e terá 80 questões envolvendo conhecimentos básicos, legislação e conhecimentos específicos. O edital com todas as regras, requisitos e datas de inscrição deve ser publicado nas próximas semanas.
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0: Mudança importante no futebol brasileiro a partir do ano que vem. A CBF e os clubes da Série A e B aprovaram a redução gradual do número de jogadores estrangeiros que podem ser relacionados por partida no Campeonato Brasileiro. Atualmente, cada equipe pode colocar até 9 estrangeiros na súmula. Em 2027, o limite cai para 8 e serão 7 em 2028, 6 em 2029 e 5 a partir de 2030. Segundo a CBF, a mudança busca aumentar o espaço para jogadores brasileiros com menos de 23 anos. Outra novidade também será nos horários. Os jogos de domingo à noite e as partidas das 7 da noite durante a semana deixarão a grade do Brasileirão.
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0: Na Litoral eu tô mais, que legal, João Gomes, na sua conta. Fechando 45 minutos de música sem intervalo. 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Maria Paula, Maria, é você, Maria.
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0: Meu Tomás, que legal, Xande de Avião, Henrique e Juliano, não é o lugar, é a pessoa, fechando mais um Festa Litoral, bom, 6h54, daqui a pouco tem a Rede Litoral, a gente se fala amanhã, se Deus quiser, quarta-feira de amanhã, meiuca da semana, hein? Obrigado pela sua companhia, até amanhã.
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3: Na Litoral, eu tô legal, 7 horas e 1 minutinho. A partir agora de Vitória para todo o estado, no ar, a Rede Litoral. Na comunicação, ele, @AlexBono. Boa noite, Alex Bono.
4: Sou eu. Boa noite, meu amigo Valebero Anderson. Como estás?
3: Muito bem. Daqui de Vitória para todo o estado, para as 4 emissoras da Rádio Litoral e você que ouve pelo aplicativo, pelo site, pela Alexa, em qualquer lugar do planeta também.
4: Qualquer plataforma maravilhosa, que bom ter você.
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4: 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Bora!
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5: É assim, ó.

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0: na Litoral, eu tô legal. 7 horas e 22 minutos, Mega Star. Aqui na programação dos 60 minutos, direto, só de música, sem comerciais. Ó, daqui a pouquinho, aliás, agora há pouco tocou de novo a senha da Pisale Calçados. Quando você ouvir a senha aqui na programação, você ouve no ar e cadastra no nosso site, certo?
1: Sim!
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3: Boa noite pra eles, Alex Bono com 2N.
1: Gilber.
3: E Anderson. Gilber Uber por aqui, direto da minha Gilbernave. Ouvindo a melhor programação com os melhores locutores, onde tem também os melhores ouvintes. Uhum. Estou ligadão aqui, amarradão. Que programação maravilhosa. É, com vocês dois ainda fica bem melhor.
1: Que fofo.
3: Como eu
1: que
3: te
1: fofo.
3: Amo, Litoral. É nóis, amor. Na Litoral eu tô legal.
0: Valeu, obrigado, cara. Bom trabalho aí no seu aplicativo, hein?
1: Um parceirão de todas as noites.
0: É isso. Falando nisso, falta pouco mais de uma hora pra primavera chegar na sua estação. A nossa estação chegar, né?
1: A nossa estação, 9 horas e 5 minutos.
0: Sim, durante a Voz do Brasil, mas o Alex continua no ar no aplicativo.
1: Tá bonito isso, tá? Muita música legal, umas coisas diferentes. Marcelo Rangel, você vê? Dá uma olhada aí.
0: Deixa eu ver.
1: Dá uma olhada só pra você se surpreender.
0: 21 horas. Ó, já vai começar com Chima Roots.
1: Vai vendo.
0: Chima Roots, lá
1: descendo.
0: Lá, Guga Nandes. Deixa eu ver aqui, né? Graveto com Marília Mendonça. Deixa eu ver aqui, Nanã.
1: Você vai se surpreender. Não sei se hoje ele tá... bem pra frente.
0: Ainda gosto dela do Skank.
1: É.
0: Dias de luta, dias de glória.
1: É, ele continua
0: Charlie
1: pra
0: Brown,
1: frente, viu?
0: Macucos. Uh-huh. Essa programação você ouve no durante a Voz do Brasil. Aí no rádio você fica com a Voz do Brasil, mas no aplicativo a programação continua musical com Alex Bono no ar também.
1: Exatamente. Por isso que quando entra a Voz do Brasil no seu dial, você pede pra Alexa tocar Litoral. Você baixa o aplicativo ou você entra no site litoralfm.com.br que você segue ouvindo a The Best Programação Off The Planet.
0: Mas da Alexa vai direto pro roda direto?
1: O quê?
0: A música ou roda Voz do Brasil?
1: A Voz do Brasil é só no Daio.
0: Só no Daio.
1: É, acabou a EBzinha, eu já tô falando em cima da EB, pro online, é uma loucura. E o legal é que a fofoca também é diferenciada.
0: Ah,
1: a fofoca do online é diferenciada. Então pra você que, que tá curioso...
0: Lá é meio mais sem filtro.
1: Ah, meu filho, a gente poderia fazer esse programa...
0: Sem filtro?
1: Nossa.
0: Já tem até o nome, né? Sem filtro.
1: Sem filtro seria um sonho.
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1: boa,
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0: Na Litoral, eu tô legal, Danilo e Davi, aqui na programação dos 60 Minutos, direto, só de música, sem comerciais, última chamada, já já, resultado de promoção.
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1: É rabanada, DJ.
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0: Pagodear com a Litoral no WhatsApp 999.
1: Muito bem, já.
0: 10-5-0.
2: Boa noite, Alex Mono.
1: Olha ele.
0: Tá onde?
2: Estou saindo de São Paulo, hein?
0: Eita.
2: Descendo o destino Espírito Santo e ouvindo a melhor. Ouvindo
1: Deus,
2: a rádio Litoral com os melhores. Olha, e Alex Mono com dois N.
1: Que
2: e vamos que vamos. Soltei esse ingresso pro Vital aí, tô querendo, hein? Me ajuda aí. E na Litoral eu tô mais que legal.
0: Estamos sorteando sim. Boa sorte, Fábio. O cara tá em São Paulo ouvindo ele.
1: Demais,
0: não esquece,
1: hein?
0: Vital. Um abraço, Fábio. Vem com Deus, hein? Boa viagem, parceiro. Cuidado aí, hein?
1: Amém.
3: Boa noite,
0: Manuzinha. Boa noite, Manuzinha. Chegou agora.
3: Cheguei agora da minha aula de violão.
1: Oh, meu filho.
0: Chegou agora de onde?
3: Cheguei agora da minha aula de violão.
0: Aula de violão.
1: Chique isso, né? Vai dar um show. Quero ver quando você vir aqui, traz o violão que a gente bota um view pra todo mundo, hein? Prepara uma música aí pra nós.
0: Então, tá, vai ensaiando.
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0: Obrigado, Dodô. Pichote gritou! Pichote!
1: Cadê?
0: Coisa linda!
1: Cadê? Não, tem que falar o vá!
2: Parece que não é o Andrezinho, não?
1: Não, é o Dodô do Pichote. Também o Andrezinho do molejo, né?
2: É.
1: Tem que falar Andrezinho!
2: É, tem uma coisinha assim, uma marca aí.
1: E o Dodô fala, vai!
2: Ah, pra mim a marca do Dodô era outra.
1: Qual? Ah, não, não. Resultado de promoção?
2: Hoje. Ué, mas isso aí não sou eu, não. Ficou marcado.
1: Tem imagens,
2: o cara, né? Poderia fazer isso em todo o clipe, ia bombar.
1: Tem. Resultado de promoção, atenção, atenção.
2: Vamos lá, dois convites para curtir o pagode das antigas. Parabéns, Vanessa Mineiros, Leite, Borlote, final telefone 4393.
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1: Muito bem, quase na hora de ir embora. Antes, deixa eu passar aqui no WhatsApp.
6: Boa noite, Hollywood Anderson, DJ Alex Bono, amigos da Rádio Litoral. Uma terça-feira abençoada aí, um finalzinho já de noite, né?
2: Amém.
6: Entrada da primavera. Parabéns aí à Rádio Litoral, programação sempre muito especial. Não é à toa que, mais uma vez, em primeiro lugar aí. Parabéns, viu?
1: Valeu, muito obrigado pela participação, Joel Flores.
2: Mais uma vez, é 4 anos, delícia.
1: 4 anos e meio seguidos, todos os meses. Perdi as contas já.
2: E afastando cada vez mais, que é mais louco ainda. Vai ficar mais doido ainda.
1: Tchau,
2: o negócio. Não é nem diminuindo assim,
1: tchau,
2: aqui, né? Afastando, afastando.
1: Bom trabalho,
2: Alex.
1: Por quê,
2: cara? Isso é um motivo de orgulho.
1: Não, eu sei, mas não precisa.
2: Precisa, né? Você vê atrás é o quê? Uma pessoa tentando copiar? Uma coisa horrorosa?
1: Ó, a gente se fala amanhã, tá? Três da tarde, se Deus quiser. Continue aqui com Alex Bono. Daqui a pouquinho, tem 45 minutos direto só de música, sem comerciais. E o começo da primavera. O Alex Bono vai estar no ar no aplicativo, tá? Durante a Voz do Brasil.
2: Marco, o isso, início da primavera comigo no ar.
1: Isso, a música continua no dial, vai no ar a Voz Brasil, mas no aplicativo, lá na Alexa, você pode continuar ouvindo a gente com a programação musical no capricho, como sempre, feita pelo Marcelo Rangel. Bom trabalho, parceiro.
2: Falou tudo, meu amigo, boa volta pra casa e agora vai refletir o farol da lua.
1: Farol da lua?

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4: Bora chegar com tudo aqui na número 1.
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4: Vamos chegando pra todo Espírito Santo em 4 emissoras da Litoral.
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0: Começa agora, 45 minutos de música na Litoral.
4: Vem chegando comigo, já vai mandando a fofoquinha 99986-1050 que a gente abate papo. Enquanto isso, é 45 sem parar.

0: Coritiba e Fortaleza.
1: Que situação, vai esperando pra brigar primeiro, né? Tu fala nada. Rodrica Santos, beijo pra você, Cris, Vila Graúna, Marcos França, Santa Luzia, Vitória, fala Caetano e Cachoeiro. Também aqui, cadê, ó, Márcio Gleick, corre do Sergipe. Aê! Jocilene Siqueira, de Interlagos, Ivani Lopes, também tá com a gente, Fábio, hoje de Tropical, fala Rosenberg, motorista de aplicativo e todos os motoristas na rodagem trabalhando hoje, né, tarde comigo aqui. Vamos de mais um forrazinho, João Gomes.

0: Amor, é o pagodinho aqui na litoral, pagodinho romântico,
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0: Cê é bom, obrigado pela companhia, pela sintonia, tô aqui contigo, Alex Bono na área, a gente tá

0: aquecer pra sexta-feira. Tudo é desculpa pra fazer farra aqui, né? Mas não tem jeito, cara. Eu não tenho jeito. Descansar pra quê, né? A vibe tem que ser assim.
1: Boa noite, Alex.
0: Fala, Bere. Você. Você, gatona.
1: Meu tudo.
0: Que isso. Adoro.
1: Eita, Lelê. É isso aí. Manda beijo aqui pra mim.
0: Manda.
1: Para meu filho Matheus.
0: Matheus.
1: E pra todos os ouvintes da número 1.
0: Hello.
1: 3, litoral. Bora que bora. Vamos que vamos com... Alex, até as 23,
0: até
1: né?
0: Até as 23.
1: Eita, porra. Eita.
0: Mulher, você...
1: Essa semana tô botando aí, hein? Vamos no pé, hein?
0: Eu quero ver.
1: Beijo, tô lindo.
0: Eu quero ver. Quando você chegar aqui, na minha cabeça, eu vou até ouvir o barulhinho. Esse barulhinho aqui. Você vai chegar, eu já vou ouvir um barulhinho de alguém abrindo alguma coisa. Tenho certeza. Vou te trazer. Traz de uma forma disfarçada numa garrafinha. Bem disfarçado, como se fosse água que a gente bebe. Fala, Cris!
2: Boa noite, Alex Bono. Boa,
0: meu amor.
2: Seu lindo,
0: você.
2: Maravilhoso. Passando para desejar uma ótima noite, uma ótima terça-feira. E dizer que estou aqui, ligadinha com você.
0: Que fofa.
2: Beijos, meu amor, da sua Crisinha de Vila Graúna.
0: Um beijo, beijo, gata. Criancinhas, muda aí, muda aí, muda aí, pra gente curtir outra. Isso. Clássica. Vanusa, Vanusa mandou você no Comandinho Baker.
3: Que bom, uma excelente terça-feira pra você.
0: Pra nós.
3: Abençoada. E aproveitando pra limpar a casa na melhor companhia da Litoral FM.
0: Aí eu vi disposição. Limpar a casa 8h26, mas hoje eu vou depois das 11h. Preciso. Sempre tem um cômodo da casa que a gente usa menos que deixa uma coisa de louco, né? Eu tô enrolando pra limpar um lá meu. Vou fazer isso depois das 11h, então é isso. Força na peruca, como se fala, né, criancinhas? Vai com tudo, Van. Beijo, sua gatona. O que temos agora? O que temos agora? Para, música. O que tem? Música? Música. Monte,

0: relaxar. Toma aí muita música chegando na sequência. Uma música que você pede, você vai ser atendido. É você no comando. Fica aí.
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4: Vamos com tudo por aqui, Alex Bono, e essa é a número 1.
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6: E aí, já gravou o seu pedido?
4: Rapaz, a galera já gravou, muitos pedidos chegando aqui. Eu ainda procurando uma boa pra colocar em homenagem ao Rick aqui, porque vários pedidos chegando. Tá pegando aqui uma versão ao vivo, mas vai original mesmo, essa música aqui, que é a coisa mais linda do mundo. Bem, vamos trazer pra cá os ouvintes que querem ouvir. Cadê? Vamos começar então com o Rick Renner, certo? Quem aqui tá pedindo? Cadê? Caramba, é muito pedido, hein? Começar com você, Caetano.
7: Boa noite, Alex.
4: Fala, meu amigo!
7: No comando hoje aí, gostaria de ouvir, manda pra nós um Rick aí, da dupla aí, Rick Renner, homenagem a ele aí, né? Partiu aí no acidente, faleceu no acidente aí.
4: Rapaz.
7: E mandar pra todo o povo aí que curtiram e curtem as músicas deles aí.
4: Fez história, fez história.
7: E o grupo Pinga na Veia de A a Z, pra não esquecer de ninguém, né? Litoral, tá legal.
4: Boa, Caetano, Aninha.
8: Boa noite, Alex. Boa noite, Bola de Laranja da Terra. Já que eu estou no comando, toca aí uma música de Rick Renner em homenagem ao Rick que nos deixou na Litoral. Eu tô sempre legal.
4: Cara, isso vamos relembrar e fica pra história agora, né? Fica pra eternidade, a força do amor. Essa música é linda. Ela é demais, eu toquei outra versão acústica. Então hoje vai essa daí também que marcou uma geração muito bonita. Curte aí. É roupa nova, né? Mas com...
9: Apenas

0: e a obra fica pra eternidade. E a gente curte sempre, só pedir Força do Amor aí, na voz de Rick Renner. É lá de 87, creio aí, com Roupa Nova, né? A banda original aí da música. Bem, mais uma agora nessa vibe também de Força do Amor, atraindo boas energias. Esse aqui é o pedido do Gilberto Uber.
1: Boa noite, Alex Mono. Boa noite, ouvintes da Litoral. Gilberto Uber, da Barra do Jucum. Já que eu tô no comando, toca pra nós aí uma música que marcou muito na época da pandemia, já que estamos em meio a uma política. Dias melhores, Jota Quest. E na Litoral, eu tô legal.

0: dias melhores. A gente deseja isso daí, principalmente pra hoje, pro presente. Dias melhores que seja agora. Amém, amém, amém. Cara, muitos pedidos, mas a gente segue. Tá vindo a Voz do Brasil no dial, mas no online tem muita música, muita music. Certo, criancinhas? O negócio vai dar bom demais. Tanta coisa, e os pedidos aqui eu vou atender mais tarde, tá? Até vou começar mais cedo hoje você no comando, porque tem muita gente. Marco França mandou um Paralamas, Magno mandou aqui também outra lá em Colina de Laranjeiras, Denizinho com Luan Santana, Tiagão também mandou aqui o MC Ariel, Oséria, beijo pra você, meu amor. Rubinho, conta a fofoca.
1: Fala, Alex Bono com dois N's, o locutor mais gato de todas as rádios, o príncipe da rádio litoral. Eu não vou pedir nada não, só vou passar pra deixar um beijo pra você mesmo, ótima tarde. Amanhã eu tô aí ligadinho pra ouvir Geração Litoral com você e com o careca mais lindo do mundo,
0: estamos Oliver,
1: que já tá na casa dele praticamente, já tá chegando.
0: Tomou banho.
1: Na casa dele.
0: Esse horário ele toma
1: e
0: banho.
1: É isso. Na litoral, eu tô legal.
0: Esse horário, ele acabou o banho, já está saindo molhadinho e pegando a toalhinha dele.
2: Boa noite, boa noite.
0: Fala, Pati.
2: Aqui é a Patrícia. Primeira vez mandando...
0: Bem-vinda!
2: Um alô aí, litoral.
0: Eba!
2: É, sou do bairro Machado de Noronha e tô aqui no meu trabalho, né? Eu tô só livre, só amanhã, 7 horas da manhã.
0: Ah, mas tá
2: de plantão. E eu desejo uma ótima noite pra todos.
0: É.
2: E segue as músicas, litoral.
0: É, naquele momento que eu chego aqui e penso, nossa, tô trabalhando muito, vai até as 11 horas da noite, hein, criancinha? Reclamando de barriga cheia, né? É. Aí, o caso da Patrícia. Patrícia, seja bem-vindo à família Litoral, tá? Mande, participe sempre. Sempre, sempre, sempre, sempre. Seguinte, ó, nas redes sociais, segue lá, o Alex Bono com dois N's. Procura lá. Hoje tem um videozinho ali falando do Xuxa Park, né? Que teve alguns programas inéditos, que ninguém nunca viu. Bem legal, uma curiosidade bem legal. Tem umas curiosidades aí nos bastidores de TV e rádio. Só procurar Alex Bono, tá? Cara, muita gente chegando aqui. Deixa eu ver aqui. Marcinha Brit. Marcinha Brit aqui, deixa eu ver. Você falou do Rick Renner, Marcinha?
3: Boa noite, eu sou a Marcinha Brit.
0: Fala, meu amor.
3: E já que estou no comando, eu quero ouvir a música Filha com o Rick Renner, em homenagem ao Rick. E eu ofereço para Edneia Luz, Osélia, Fernando Brunck e para Vanusa Brioli, né? Então, estou legal.
0: Boa, sua lindona. Fica aquele alô, tá? Rick Renner, acabei de tocar Força do Amor abrindo aqui em homenagem. Lúcia Braga, beijo para você. Drica Santos, via suas fotos, viu seus áudios, tá, meu amor? Tá tudo aqui registrado. Que ela vai mandando, um atrás do outro, meu filho. Precisa não, tá? Eu vejo sempre aqui. Um beijo. Bem, agora sim, tô indo pro online. Agora para tudo. Agora esta emissora vai ficar na Voz do Brasil. Cadê a Voz do Brasil aqui?
4: 8 mil.
0: Daqui a pouco. Ah, não. Isso aqui é outra coisa. Pensei que já tava na Voz do Brasil. Agora vai vir pra Voz do Brasil e eu sigo no online com você. Fechou? Então todo mundo faz o quê, né, criancinhas? Vai pro online. Vai pro online, litoralfm.com.br ou pede pra sua Alexa, Alexa ouvir Rádio Litoral FM, que a gente segue com uma hora de música direto pra você. Vai perder não, né? Te espero então no online da Litoral.

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1: Boa noite.
2: Boa noite para você que nos acompanha em todo o país.
1: Terça-feira, 22 de setembro de 2026.
2: Vamos aos destaques do dia.
1: Contagem regressiva para o Enem.
2: Dia 8 de novembro ocorre a primeira prova para mais de 5 milhões de inscritos.
1: E hoje vamos falar sobre como se preparar melhor para o exame.
2: Além de cartilha que traz dicas de como se sair bem na redação. Pablo Mundim.
3: O material reúne orientações sobre as 5 competências avaliadas e exemplos de redações do Enem 2025.